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3: O maior acordeonista do Brasil que faz a chanfona chorar. Tostão! Palmas, gente!

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0: 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Rapaz. 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

0: Os Menotti aqui comigo, que maravilha. Obrigado, irmão.
1: Valeu, família, Deus abençoe vocês. Que lindo, ficou lindo, Deus abençoe.
2: Projeto lindo, abençoado. Muito obrigado pelo convite, feliz e honrado por estar louvando com vocês aqui. Obrigado.
1: Gratidão nossa para vocês.
2: E não importa o que a gente esteja vivendo, se Deus está, tá tudo bem.
1: Se Cristo está no barco, tudo vai bem.

0: E aí, Lucas Louco?
1: E aí, MC Lan?
0: E aí, ladrão?
1: É nós novamente.
0: Ô, João. Hoje eu estou no horário de verão.
1: Eu tô no Mandelão.
2: É o Lan e o Lucas Louco mudando o time do seu dia.
1: Acorda, bundão.
0: E aí, Lucas Louco?
1: Quem diria? 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
0: É, bumbum. 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

0: Obrigado! Com vocês, eu vou até cantar um pedacinho de uma música, fala assim. É, fui mais um na sua vida. Gilberto e Gilmar!
1: Obrigado! Tudo bem? Boa noite, boa noite!
2: Boa noite!
1: Boa noite!
2: Boa noite!
1: Vamos lá então! Música da saudade!
2: Vamos lá!

0: Oi, Zezé.
1: Oi, Luciano.
2: Fala, Alexandre.
0: Vamos cantar uma música junto?
2: Vambora, rapaz. Que música?
0: Essa aqui, ó.
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2: Caramba, essa música é maravilhosa, Alexandre. Deixa comigo.
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0: Essa é a mais pura verdade, né, Fred?
1: Falou tudo, João Neto.
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0: música.
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0: Uma salva de palmas, Marcos Mioto. Que guitarrista maravilhoso.
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0: Uma salva de palmas para o melhor guitarrista desse Brasil, Marcos Mioto.

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Ei, psiu. Fala comigo! Essa é a vibezinha do Thiago Brava. Fala comigo!

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0: fechadura nova.
1: Torcer pra ela não ser chaveira, né, rapaz?
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0: 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É,
1: Vitor Mijek, Mato Grosso e Matias.

0: Mas aí a lixa, o que é aquilo ali?
1: Aquilo é um cavalo, mano.
0: Esse cavalo amarelo.
1: Mas está na moda, gente.
0: Mas que moda, cavalo só tem bairro, rapaz.
1: A onda agora é o cavalo amarelo.
0: Mas então quer dizer que focinho de porco é tomada. Tô louco, então.

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3: 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Eu tenho vários, mas no momento.

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5: Henrique Castro e Henrique Juliano, se liga nessa moda.

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1: Valeu, família, lindo demais.
2: Faz barulho pro JP aí, gente!

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alô amigos de Laguna Carapã, amigos de toda a região, amigos do Brasil, bom dia! Estamos começando mais um programa Terra Sertaneja, Interativa FM 104.9. Hoje, dia 9 de junho de 2026, é terça-feira. Terça-feira de novo, estamos começando mais um Terra Sertaneja, iniciando mais um dia, né? Final de madrugada, começo de manhã, mais um dia começando, que se Deus quiser, com certeza será um dia de muitas alegrias, muitas bênçãos para todos nós. Joãozinho e você, vamos juntos nesta manhã. Sua participação é importante, hein? Participe conosco, 99997-1049, é o telefone que você pode, que você deve participar com a gente, tá bom? Bom dia! Aí vamos então já, né? Vamos já começando aí o nosso programa, né? Vamos começar o Terra Sertaneja de hoje com muita moda bonita pra você. Agradecendo a presença da Dona Cida. Alô, Dona Cida, bom dia. Bom dia para Dona Cida, bom dia também para o Antônio, né? Antônio Polícia, nosso amigo também curtindo a nossa programação lá na Central, né? Um abraço, Dona Cida, um abraço, Antônio, bom dia, obrigado pela companhia. Quem está com a gente também é o nosso amigo Tatu. Alô, Tatu, bom dia. Obrigado pela companhia, hein? Toda a moçada aí do ônibus também acompanhando a gente, indo para Dourados, né? Que Deus acompanhe vocês. Um abraço muito especial para o nosso amigo Tatu. Aí o Tatu quer ouvir sete palavras, né? Com Pedro Bento, Zé da Estrada. É isso aí, né, Tatu? Sete palavras, Pedro Bento, Zé da Estrada, já, para você aqui na programação, tá bom? Um grande abraço ao nosso amigo Tatu, bom dia. Olha, mando um bom dia também pra Genesi, lá em Dourados, né? Bom dia, Joãozinho. Toca a música Sinônimo. Ofereço pro Mauri Grando, que hoje está de aniversário. Olha só! Nosso amigo Mauri de aniversário hoje. Parabéns, Mauri. É Mauri Grando, lá do Lava Jato, Angico Preto. Um abraço, Mauri. Bom dia. Feliz aniversário, viu? Parabéns pra você. No momento do aniversariante, então vamos tocar, né? Vamos tocar os parabéns aí pro nosso amigo Mauri Grando, fazendo aniversário hoje. Parabéns. E daqui a pouquinho, então, um Sinônimo. Vamos então de moda, vamos de música. Vamos começar o programa, né? Vamos começar o programa logo. Começar com moda boa, moda bonita aqui pra você. Então vamos atendendo aí o nosso amigo Tatu, Pedro Bento e Zé da Estrada. Sete palavras.

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Bossa. Bom dia, Laguna.

pro Mauri Grando. Chitãozinho e Chororó. Sinônimos. Abraço aí pro Mauri Grando, né? Que tá ligadinho com a gente. É aniversariante do dia. Abraço, Mauri. Um abraço, bom dia também pra Genesi com a gente, né? Ligadinho, oferecendo aí pro Mauri esta música bonita aí com Chitãozinho e Chororó, Sinônimos. Nós ouvimos também Pedro Bento, Zé da Estrada, Sete Palavras, lá pro nosso amigo Tatu. Um abraço, viu, Tatu? É o Tatu sempre com a gente, sempre acompanhando a gente nas manhãs, aí com a moçada no ônibus, indo para Dourados. Boa viagem para vocês, aquele abraço especial, bom dia.

0: Olha a hora certinha, agora são 5 horas e 14 minutinhos. Terra Sertaneja pra você na manhã.
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Muito bem, são 5:17, 5:17, muito bom dia para você que tá ligadinho com a gente na manhã. Aquele abraço especial.

isso aí, vamos botando pra moer. Hoje é terça-feira, né? Terça-feira hoje, dia 9 de junho, é, moçada aí acompanhando a nossa programação. Vou mandando um bom dia, lá pra, dona Nelly, que aumento, curtindo a nossa programação. Bom dia, dona Nelly. Já aproveitando, já mandando um bom dia também pro Nerci, né? Nerci que aumento também, acompanhando o Terra Sertaneja. Bom dia, João, tudo bem? Toca pra nós a música do Roberto Carlos, Verde e Amarelo. Ótima e abençoada terça-feira a todos. Muito obrigado. Ótima e abençoada terça-feira para vocês aí também, tá bom? Grande abraço, dona Nelly. Grande abraço, bom dia também para pro Nerci, é meu amigo Nerci que aumento. Aquele abraço, Nerci. Obrigado por estar conosco aí, curtindo a programação do Terra Sertaneja. Grande abraço. Aí é o Nerci ligadinho com a gente, curtindo aí a programação do Terra. Aquele abraço especial para você. Bom dia, tchê. Um abraço, bom dia.

5:19, 5:19. Vamos pra música então, né? Vamos pra moda bonita aí. Vamos atender a dona Nelly. Dona Nelly que aumenta, curtindo o programa conosco. Vai ouvir então aí, ó. Roberto Carlos, verde e amarelo.

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2: É isso aí. Sua participação é muito importante para nós. Participe conosco, 99997-1049. Ouvimos aí o Chico Rei Paraná, Espinho na Cama. Ouvimos também Roberto Carlos, Verde e Amarelo, lá para Dona Nelly. Um abraço, Dona Nelly. Bom dia, obrigado pela companhia, obrigado pela audiência. Muito obrigado, claro, pela sua participação também. Um abraço lá para o Nerci. É Dona Nelly e Nerci que eu mento, curtindo o Terra Sertaneja. Bom dia.
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2: É isso aí, vamos então falando pra você. 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Você pode reservar seu espeto de carne assada, solicitar sua marmita através dos telefones 992510241 e 99635-9999. É o Clube da Bocha em Laguna Carapã. Prestigia. 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
2: Muito bem, vamos então para a sequência. Vamos de música, né? Vamos atender a moçada que participa com a gente. Deixa eu mandar um bom dia lá pro Hilário. O Hilário, a Dona Sueli, o Ivan, estão ligadinhos com

A gente tomando aquele chimarrão gostoso, né, Hilário? E curtindo Terra Sertaneja. Um abraço, Hilário, Dona Sueli e o Ivan. Olha, eu agradeço também a presença e a participação da Célia Bogado. Alô, Célia, bom dia. Bom dia pra Célia, pro Rafael Souza, pra Stephanie. Todas as manhãs aí acompanhando a gente. E ela quer ouvir Querência Amada. É isso aí, moda bonita, moda boa aqui na programação do Terra Sertaneja. Bora ouvir?

0: Rita Nielsen.
1: É isso aí, são 5 horas e 40 minutos. 5h40. Ouvimos as Marcianas, Porque Brigamos. Ouvimos também Oswaldir e Carlos Magrão, Querência Amar.

0: Bogada, foi lá para Célia Bogado, foi lá para o Rafael Souza, para Stephanie e também ouvimos Renan e Raí, Coração Ferido. Música bonita para você na manhã, mais uma sequência na programação do Terra Sertaneja, 5h40.
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0: Muito bem, vamos então agradecendo a presença, a participação. Manda um abraço lá pro Ademar Pneus, lá em Dourados, curtindo a programação com a gente. Bom dia pra você, viu, Ademar? Obrigado pela companhia. Ele quer ouvir aí João Boiadeiro, né? Joãozinho Boiadeiro, vamos tocar pra você então, tá bom, Ademar? Obrigado pela companhia, obrigado pela audiência. Nosso amigo Ademar, lá de Dourados, Ademar Pneus, aquele abraço especial, bom dia. Tá, então, já, Moreno e Moreninho, aqui do programa Terra Sertaneja com João Boiadeiro. Alô, Mauri Grando também com a gente. Bom dia, Tieto, na escuta. É isso aí, um abraço especial então pro nosso amigo Mauri Grando. Tá ligadinho com a gente, tá curtindo a programação. Então digita aí de novo, Mauri. Eu comecei a ler, o Mauri apagou aqui. Ei, Mauri Grando, viu? Manda de novo então, Mauri. Um abraço especial pro nosso amigo Mauri, sempre ligadinho com a gente, sempre ligadinho aí na manhã. Mauri Grando lá do Lava Jato, Angico Preto. Eu mando um abraço também, bom dia lá pro Zeca Sense, Dona Clarice, todos os dias também acompanhando a gente. Aquele abraço, viu, Zeca? Abraço, Dona Clarice, bom dia. Olha o nosso amigo Magno também com a gente. Bom dia, viu, Magno? Obrigado pela audiência. Vamos ouvir o Magno aqui? Bom dia, Magno. Obrigado pela audiência.
1: Bora, tomar um café. Toca aí pra nós, pô. Trio Parada Dura, Cerca de Espinho. Trio Parada... pros guris lá no sindicato. Principalmente pro Gordinho, Gilberto.
0: Tá, beleza.
1: Gosta
0: então.
1: Muito da música.
0: Beleza. Valeu, mano.
1: Curti também.
0: Um abraço, Magno. Obrigado pela companhia, obrigado pela audiência. Então, daqui a pouquinho, então, vamos tocar pra você, tá bom? Grande abraço, bom dia, obrigado pela audiência. Também o Josimar Sense, o nosso amigo Chico Sense, acompanhando também a nossa programação. Obrigado, viu, Chico? Um abraço pro Chico Sense, pra Simone, pra Agnes, ligadinhos aí com a gente. Aquele abraço muito especial, muito bom dia. E o Mauri Grande, quero ouvir Menina da Aldeia, né? Menina da Aldeia ligadinho, o Mauri ligadinho com a gente aí. Menina da Aldeia lá para Genesim Dourados. Um abraço, Genesim, que parabenizou o Mauri hoje, dia do aniversário dele, né? Parabéns então mais uma vez aí para você, viu, Mauri? Obrigado pela companhia, obrigado pela audiência. E vamos então para a sequência. Vamos de moda, vamos para a sequência musical. Moreno e Moreninho.

isso aí, Cerca de Espinho. Foi lá pro Gordinho, né, lá no sindicato. Gosta da música? Foi também pro nosso amigo. Pro nosso amigo curtir aí, né? Um grande abraço. Obrigado aí pelo oferecimento do café. E o cafezinho vai bem, hein? Daqui a pouquinho, hein? Um abraço especial ao Magno. Bom dia. Olha o Maurinho agradecendo a Genesi pelos parabéns, pelas felicitações. E esta vai pra Genesi. Bom dia.

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2: Muito bem, Terra Sertaneja pra você. Agora são 5 horas e 55 minutinhos. Ouvimos em Menina da Aldeia. É, Menina da Aldeia. Com o Lourenço Lorival, foi lá para Genesi, né? O Mauri Grando ofereceu para Genesi, agradecendo aí, né? Os parabéns aí que a Genesi mandou para ele. Feliz aniversário para você, viu, meu amigo Mauri? Felicidades para você, bom dia. É a Menina da Aldeia, lá para Genesi. Ouvimos também Cerca de Espinho. É, quem pediu essa moda foi o nosso amigo Magno. Obrigado, viu, Magno, pela participação. Foi lá pro Gordinho também, né? E pro Magno curtir também essa moda bonita aí com o trio Parada Dura. E ouvimos o Moreno e Moreninho. Moreno e Moreninho cantou aí João Boiadeiro. Foi lá pro Ademar. O Ademar Pneus, lá em Dourados, acompanhando a gente também. Aquele abraço, viu, Ademar? Obrigado por estar aí ligadinho conosco, curtindo a nossa programação. Um abraço, Ademar.
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2: 5:56.

0: agradecendo a tua presença da Zélia, de toda a moçada lá da Pastelaria Avenida. Grande abraço, bom dia, obrigado pela companhia. É, um abraço aí para toda a moçada aí da Pastelaria Avenida. É, a Zélia, a Elisa, a Leonora, o Tiné, também o professor Sebastião. E também o Astúrio, e também o Antoliano, né? O Antoliano, o paraguaio, é ligadinho com a gente também, lá indo pro Calcara. Aquele abraço especial, bom dia. Daqui a pouco tem o último julgamento, tá bom? Sérgio Freitas, meu amigo Sérgio Freitas, obrigado pela audiência. Bom dia, Sérgio Freitas, obrigado pela audiência. Valeu, grande abraço. E também o Wilson Gava, né? A Salete, o Marcelo, a Jéssica, todas as manhãs ligadinhos com a gente. E aquele abraço especial pro meu amigo Wilson Gava, bom dia.
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0: Vamos então aí pra reflexão do Evangelho do dia com o Padre Flávio Alencar, e eu volto daqui a pouquinho. Bom dia pra você. 5 horas 57 minutos. Bora então ouvir?
2: Olá, ouvintes da Rádio Interativa FM. Aqui é o Padre Flávio. Lhe desejo paz e bem. Estamos refletindo o Evangelho de cada dia. Hoje, terça-feira, dia 9 de junho, dia em que também a Igreja celebra a memória de São José de Anchieta, que foi padre. O Evangelho é São Mateus, no seu capítulo 5, versículos de 13 a 16. Naquele tempo, disse Jesus a seus discípulos: Vós sois o sal da terra. Ora, se o sal se tornar insosso, com que salgaremos? Ele não servirá para mais nada, senão para ser jogado fora e ser pisado pelos homens. Vós sois a luz do mundo. Não pode ficar escondida uma cidade construída sobre um monte. Ninguém acende uma lâmpada e a coloca debaixo de uma vasilha, mas sim num candeeiro, onde ela brilha para todos os que estão em casa. Assim também brilha a vossa luz diante dos homens, para que vejam as vossas boas obras e louvem o vosso Pai que está nos céus. Palavra da salvação. Queridos ouvintes, depois de nos mostrar o caminho para a felicidade, que são as bem-aventuranças, que ouvimos no Evangelho de ontem, Jesus afirma que nós, seus seguidores, somos sal da terra e luz do mundo. O cristão deve levar ao mundo a luz, que é o próprio Cristo, deve dar testemunho da luz, daquela alegria e paz que vem dentro de si e que vem de Jesus, contribuindo assim para eliminar as trevas e as sombras que dominam o mundo. O cristão deve também levar ao mundo o sal, que é o Evangelho, purificando e dando sabor a tudo o que faz e a todos os lugares por onde anda. Sendo no nosso cotidiano o sal e a luz que penetram todas as pessoas e todas as realidades, estaremos também dando o melhor testemunho possível de amor a Deus e de seguimento do seu Filho Jesus Cristo. Que você de fato se torne então, no teu ambiente, luz e sal para todos. Deus te abençoe.

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0: De novo, estamos de volta com a programação do Terra Sertaneja. Hoje, dia 9 de junho de 2026. É terça-feira, terçou, hein, moçada? É mais uma terça-feira chegando aí, se Deus quiser, uma terça-feira de muitas bênçãos, de muitas alegrias para todos nós. Muito bom dia para você que está ligadinho comigo desde as 5 horas da manhã. Muito obrigado por esta maravilhosa companhia, essa maravilhosa audiência. Você que está chegando agora, seja bem-vindo, seja bem-vinda. Vamos juntos. Muita música bonita para você na manhã.
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0: Joãozinho e você, vamos juntos com moda boa na programação do Terra Sertaneja. 99997-1049 99997-1049 é o telefone que você pode, que você deve participar com a gente, tá bom? Participe conosco.
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0: Eu vou agradecer a presença então da moçada que participa, moçada que curte a programação com a gente. Aquele abraço especial, bom dia lá pra Zélia. É, e toda a moçada lá da Pastelaria Avenida. Um abraço aí pra Zélia, um abraço pra Elisa, pra Leonora, Sebastião, Tiné, Astúrio, lá pro Antoniano também, né? O Paraguai também curtindo a programação com a gente. Bom dia, Joãozinho, tudo bem? Uma terça-feira abençoada pra todos nós. Estamos aqui na Pastelaria Avenida, ao som do seu programa sempre. Toda a galera ligada, o Paraguai no calcário. Um abraço então pro Paraguai, né? Um abraço então pra você, Paraguai. Obrigado por estar com a gente, tá bom? É, toca o último julgamento, Milionário José Rico, obrigado a você, tá bom? Por estar com a gente aí ligadinha, curtindo a programação, toda a moçada, toda a galera aí que está aí na Pastelaria Avenida curtindo nosso programa, bom dia.
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0: Muito bem, são 6:03. Agora um abração pro nosso amigo Zeca Sense, dona Clarice, bom dia. Serjão, Vilso Gava, também pedindo moda aí, né, Vilso? Vamos tocar já pro chão que me criou daqui a pouquinho, tá bom? Um abraço especial pra você. Eu vou mandando um abraço também lá pro meu amigo Duílio Galete. Bom dia, Duílio, tá vindo frio aí, né, Duílio? Chuva e frio, hein? Um abraço aí pro Duílio, pra Dorema, ligadinhos com a gente todas as manhãs. Muito obrigado, viu, por esta maravilhosa audiência, esta maravilhosa companhia. Aquele abraço especial, então, pro Duílio e pra Dorema, ligadinhos com a gente, bom dia.
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0: 6:04. E é isso aí, no batidão do sertanejo, vamos de moda, né? Vamos de música, vamos atendendo então lá pessoal lá da Pastelaria Avenida, o Antoniano no Calcário, toda a moçada aí ligadinhos, curtindo a nossa programação desta manhã. Começamos bem então, né? Milionário José Rico, o último julgamento.

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1: Muito bem, o show que me criou foi lá pro nosso amigo Wilson Gava. Obrigado, Wilson, pela sua participação. Bom dia para você. Muito obrigado por estar sempre conosco nas manhãs. E nós ouvimos também Milionário José Rico, O Último Julgamento. Grande abraço também a Zélia, toda moçada da Pastelaria Avenida nos acompanhando na manhã. Aquele abraço muito especial, muito bom dia. 5:13.
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1: Aliás, são 6:13.
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1: É, conferindo a hora certa pra vocês, são 6:13 agora, tá bom? É, não vamos perder a hora não, né?

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0: Muito bem, são 6 horas e 15 minutinhos. Agora 6:15. É isso aí, vamos então para o nosso apoio cultural. Antes eu quero agradecer a você que está aí participando com a gente, você que está ligadinho comigo. Um abraço muito especial para você, bom dia, obrigado por esta maravilhosa companhia, esta maravilhosa audiência. Eu mando um abraço lá para a Cleia Moura, a Cleia Moura, também o Sadir Triquez, o Rafael, ligadinhos conosco aí, ligadinhos com a gente. Aquele abraço muito especial. E ela quer ouvir Mercedita. Então, daqui a pouquinho então tem Mercedita aqui na programação do Terra Sertaneja, lá para Cleia, pro Sadir, pro Rafael. Agora daqui a pouquinho vamos pra live, né? Daqui a pouquinho live aqui na programação do Terra Sertaneja, aí pelo Facebook, Joãozinho Ramos, Interativa FM. É só você acompanhar. 6:16, 6:16. Daqui a pouco eu volto e volto com moda bonita pra você. Bom dia.
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Muito bem, estamos aí de volta com a programação do Terra Sertaneja para você na manhã. Agora são 6 horas e 21 minutinhos. Agradecendo você que está aí comigo, ligadinho, curtindo a nossa programação aqui pela sua 104.9, a Interativa FM. Vamos atendendo então a Cleia Moura que pediu. Mercedita.

0: Muito bem, são 6 horas e 27 minutos, agora 6 e 27, nós ouvimos aí, o Jorge Mateus, né, mastigando água. E ouvimos também Patrícia Adriana Mercedita, foi lá pra Cléia Moura, obrigado Cléia pela participação, obrigado pela audiência. Cléia Moura, Sadi Triques, Rafael ligadinhos conosco aí na manhã, aquele abraço especial. Seis e 28.
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Muito bem, são 6 horas e 29 minutos agora. 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Você pode reservar seu espeto de carne assada ou solicitar sua marmita através dos telefones 992510241 ou 99635-9999. É o Clube da Bocha em Laguna Carapã. 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
0: Vamos agradecendo a presença e a participação aí da Marta. A Marta com a gente. Bom dia, Marta. Obrigado pela audiência. A Marta, o Aldecir, a Raquel, o Joaquim, todos os dias ligadinhos com a gente. Aquele abraço especial, tá bom? Abraço, Marta. Um abraço especial para o Aldecir, para Raquel e para o Joaquim. Alô, Joaquim! Joaquim, então, o Joaquim também tá com a gente. Bom dia, João, beleza, beleza, Joaquim. É, isso aí, o outro Joaquim que tá com a gente todas as manhãs também. Aquele abraço muito especial, bom dia pra você.

6:31, 6:31, vamos para a sequência musical, vamos de música, vamos tocar moda boa aqui na programação do Terra Sertaneja. Vou agradecer a presença do Luiz Cabral Franco lá de Bonito. Bom dia, João, é em Bonito, no Mato Grosso do Sul, tamo junto, meu irmão. Um abraço especial para você, então, Luiz. Aí também com a gente o Paulo Eftin, o nosso secretário de infraestrutura de Laguna Carapã. Paulo Eftin, bom dia, meu amigo João. Bom dia para você também, meu amigo Paulo. Obrigado pela audiência e companhia. Um abraço também para Clery, sempre com a gente nas manhãs. Bora de moda então, né? Vou tocar moda bonita para você aqui no Terra Sertaneja. Eu sem você. É o Rick e Renner.

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0: Agenda Rabiscada, Ataíde Alexandre. Ouvimos também Rick Renner, Eu Sem Você. Às 6 horas e 39 minutos.
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0: Muito bem, são 6 horas e 41 minutos. Abraço lá pra, um abraço especial lá pra Ruth de Matos, ligadinha com a gente, o Ademir também, né? Ruth e Ademir, ligadinhos com a gente, bom dia, obrigado, viu? Obrigado pela companhia. Olha só, Ivanilda, bom dia, Joãozinho. Ivanilda lá em Balneário Camboriú, né? A Ivanilda, Daniel Santana, lá em Balneário Camboriú, ligadinhos aí, curtindo a nossa programação. Bom dia, Balneário Camboriú, Santa Catarina. Grande abraço.
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0: Olha a dona Fátima Portela também com a gente. Um abraço especial pra Fátima Portela, curtindo o programa conosco. Um abraço também pro Doreli, né? Doreli Portela, o nosso vice-prefeito, grande abraço, bom dia para todos, que Deus continue abençoando nós. Muito obrigado, que Deus continue abençoando a todos aí também, tá bom? Muito obrigado pela companhia e pela audiência. Olha só o Hélio Espíndola, meu amigo Hélio Espíndola também curtindo o programa conosco. Bom dia, João, feliz terça-feira, Deus abençoe a você também, tá bom, Hélio? Bom dia.
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0: Olha, hoje tem manifesto de... hoje teve manifesto de aniversariante, né? É, a Genesi parabenizando aí o Mauri Grando. Então daqui a pouquinho, logo após o apoio cultural, vamos cantar os parabéns então aí pro Mauri Grando e pra você que faz aniversário hoje também, tá bom? Felicitações pra você. Você que quiser mandar mensagem pra nós, nós vamos pro apoio cultural, daqui a pouco eu já volto. Você que tá de aniversário, mande aí uma mensagem aí no 999-971049. Nós vamos cantar os parabéns, vamos tocar os parabéns pra você também, tá bom? 6 horas e 43 minutos.

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0: Muito bem, são 6 horas e 47 minutos. Estamos de volta com a programação do Terra Sertaneja. Um especial para você que está curtindo a programação conosco na manhã. Aquele abraço especial para você. Você que está aí no sítio, na chácara, na fazenda, acompanhando a nossa programação, Moçada do Leite. Muito bom dia. Mandar um abraço, bom dia lá para Dona Maniza Rodrigues, curtindo o programa conosco. Um abraço, Dona Maniza, lá na Central, curtindo a nossa programação. Também conosco, também ligadinho com a gente na Central, Beto Espíndola e Edna Martins. Um abraço aí pro Beto, pra Edna, lá na Central também, né? Juntamente com a Dona Maniza, curtindo a nossa programação.
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0: 6 horas 40.

Vamos então homenagear então aí o nosso amigo Mauri Grando lá do Lava Jato, Angico Preto, né? Recebendo os parabéns aí da Genesi. Parabéns então pro Mauri. Vamos tocar os parabéns aí pro nosso amigo. Parabéns então pro Mauri Grando, felicidades, muitos anos de vida. Parabéns, Mauri. Vamos lá pro ouvir e vamos cantar juntos. Parabéns. Os parabéns pro nosso amigo Mauri Grando.

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0: Parabéns, parabéns, parabéns aí pro Mauri Grando. Parabéns também pra você que faz aniversário hoje. Parabéns, felicidades, muitos anos de vida.
2: Parabéns.
0: É o que deseja a Rádio Interativa FM e o programa Terra Sertaneja.

agradecer então a moçada que participa, a moçada que curte a nossa programação na nossa grande região, moçada de todo o Brasil que está conosco através da live aí no Facebook, né? E também, é claro, através do aplicativo. É, moçada boa demais da conta, sempre com a gente nas manhãs, e tem a moçada da 104.9, né?

0: Que está aí na frequência, no radinho, curtindo Terra Sertaneja também, aquele abraço muito especial, muito obrigado por esta companhia maravilhosa.
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1: Bora então de música. Olha chegando aí João Paulo e Daniel. As coisas são como são. 6:51.

0: 6 horas 54 minutos. Agradecendo a presença aí do Jederson Salina, lá do Carapã, ligadinhos com a gente, ligadinho com a gente. Um abraço a você, toda a família que nos acompanha. Aquele abraço muito especial, muito bom dia. Jederson Salina conosco na manhã.
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0: 6 horas 55 minutos.
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isso aí, luz acesa, Cláudio e Matheus na programação do Terra Sertaneja para encerrarmos a programação de hoje. É isso aí, vamos agradecendo, né? Agradecendo a sua presença, agradecendo aí a sua participação aqui na nossa programação, na programação do Terra Sertaneja. Muito obrigado pela audiência, muito obrigado pela companhia, muito obrigado pela sua participação. Amanhã, quarta-feira, se Deus quiser, estaremos juntos de novo com mais uma edição para você a partir das 5 da manhã. E eu espero você. Que você tenha uma ótima, excelente e abençoada terça-feira. Aquele abraço. Até amanhã.

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0: fazem aniversário Michael Fox, ator canadense, Johnny Depp, ator americano e Natalie Portman, atriz israelense. Parabéns, feliz aniversário.
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0: Ator americano e Natalie Portman, atriz israelense. Parabéns, feliz aniversário.
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0: Foi no ano de 1921 que a Organização Internacional do Trabalho adotava a língua espanhola como terceiro idioma oficial. Em 2019, centenas de milhares de pessoas protestavam em Hong Kong, China, contra o projeto de lei relativo à extradição. E em 1974, morria Miguel Ángel Astúrias, escritor da Guatemala, que ganhou o Prêmio Nobel em 1967. Amanhã tem mais a Agenda do Rádio. Até lá!
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4: 7 horas e 1 minuto.

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Eu queria que você fechasse os seus olhos e sentisse o Espírito Santo de Deus aí do seu lado, falando para você não desistir, para você não parar. Eu queria que você imaginasse o Senhor aí do seu lado, segurando na tua mão e dizendo: eu estou aqui para te fazer feliz.

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1: Olá, amores! Chegando por aqui hoje, terça-feira! Mais uma terça-feira do mês de junho! Hoje, 9, né? 9 de junho de 2026. 9 de junho é dia da imunização, dia do porteiro, dia do tenista. Hoje é dia nacional de Anchieta também, né? Dia internacional dos arquivos. E se você faz aniversário hoje, a gente quer comemorar junto a ti, pode? Então é isso, não esquece, manda bolinho pra gente. Vou amar. Beijo no coração. E olha só, vamos lá com as nossas previsões astrológicas, né? Hoje, 9 de junho, terça-feirona. Áries, Touro, Gêmeos e Câncer, bom dia.
2: Áries, de 21 de março a 20 de abril.
1: Áries, momento de desacelerar e focar na consistência emocional, viu? Diminua seu ritmo e busque aliviar o estresse. Adote uma atitude mais racional e planejada para lidar com as suas obrigações, ok? Sua cor para hoje é azul, número 14.
2: Touro, de 21 de abril a 20 de maio.
1: Touro, confie na intuição e evite buscar resultados imediatos. Isso mesmo. Olha, os astros trazem tensão e sugerem cuidado nas interações sociais, especialmente com gastos, ok? Número de sorte para você hoje é o 30, cor amarelo.
2: Gêmeos, de 21 de maio.

0: 20 de junho.
1: Gêmeos, ciclo profundo pedindo escolhas alinhadas com seus verdadeiros valores, tá? Pra hoje agir com cautela faz toda a diferença, assim como pensar com clareza antes de tomar decisões, ok? Ameixa sua cor, número 19.
0: Câncer, de 21 de junho a 22 de julho.
1: Canceriano, uma das fases mais potentes do ano, com grande transformação interna e mudança de perspectiva também, tá? E olha, manter a prudência é fundamental para que tudo permaneça sob controle, ok, né? Chocolate é sua cor. Número 7. Voltamos bem rapidinho com Leão, Virgem, Libra e Escorpião pra você.
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chegando por aqui hoje, terça-feira, 9 de junho, e bora pra fofoca, né? E olha só, pra gente começar, depois de pedido de desculpas, Natan foi confirmadíssimo novamente no São João de Maracanaú e já fez a festa, né? É, após causar polêmica com a sua apresentação no São João de Maracanaú, Natan, né, voltou ao grande evento, né, do Maracanaú, lá de Maracanaú, né? É, evento de festejo junino, gente. Subiu ao palco aí, ó, e fez acontecer no 0800, né? Porque o Natan, gente, a última vez que ele foi lá, ele tomou todas, né? E não fez aquele espetáculo que ele costuma fazer, né? Aí ele foi às redes sociais, admitiu aí, né, que exagerou na bebida antes do show realizado aí na abertura da programação. Na ocasião, o artista pediu desculpas ao público e reconheceu que não conseguiu entregar a performance, né, que

0: gostaria. E disse o seguinte: acho que me emocionei demais, não fiz um show legal, né? Declarou o Natan ao afirmar que pretendia retornar à cidade para compensar os fãs com uma nova apresentação. Segundo a organização do São João de Maracanaú, o novo show do cantor, né, não teve custos extras para o município, né? Foi no 0800 mesmo. Segundo as informações, gente, disponíveis aí no portal da Transparência, né, da Prefeitura, a apresentação realizada custou 900 mil aos cofres públicos, né? O mesmo valor também foi pago ao DJ Alok e a banda Seu Desejo. Já o cachê mais alto da programação, né, foi o do Gustavo Lima aí, contratado por 1,5 milhão. Gente, é muita grana, né? E isso sai do bolso do brasileiro, né? Ai, eu volto já, fofocando, tá? Fica aqui ligadinho, já volto.
1: Horas e 21 minutos.
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0: 33 minutos.
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5: Já estamos de volta! Bom dia, Leonino! Ação e responsabilidade são fundamentais. Força e silêncio também. As relações familiares podem passar por momentos de estresse, tá? Por conta da união aí entre os astros, né? Comprometendo a convivência e a divisão de tarefas também. Preste atenção, cuidado, preto é sua cor número 13.
6: Virgem, de 23 de agosto a 22 de setembro.
5: Virgem, prontidão para novos passos, favorecendo a estruturação de planos para hoje. Evite reagir por impulso e tente manter uma postura prática e equilibrada, especialmente ao lidar com os desafios. Vermelho é sua cor número 27.
6: Libra, de 23 de setembro a 22 de outubro.
5: Libra, sucesso em interações sociais e no amor. Foque na sua verdade, viu, Libriano? Evite críticas duras e prefira um diálogo construtivo para resolver os problemas, ok? Sua cor pra hoje é caramelo número 65.
6: Escorpião, de 23 de outubro a 22 de novembro.
5: Agora sim, Escorpião, cura através do afeto, confie no fluxo do universo, tá bom? E olha, atenção entre os astros, a

0: aponta para disputas nos relacionamentos, que podem evoluir para discussões. Então, corra disso. Cinza é sua cor, número 58. Bem, a gente volta rapidinho trazendo mais previsões astrológicas para você de Sagitário, Capricórnio, Aquário e Peixes.
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0: de volta pra fofocar. Gente, perguntava se era meu filho, disse Solange Almeida sobre marido mais novo, né? Solange Almeida relembrou o período em que se afastou aí de Monilton Moura durante participação no programa Em Família com Eliana. Na conversa, a cantora comentou aí o preconceito que enfrentou por ser 17 anos mais velha que o empresário, com quem retomou o relacionamento em 2019 após cerca de 10 anos separados. Os dois oficializaram a união em 2024, né? O preconceito das pessoas me contagiou na época, né? Eu tinha muita vergonha, porque a gente saía, as pessoas perguntavam, né, se ele era meu filho. Aí eu ficava triste pra caramba. Esse tempo aí que nós passamos longe um do outro, eu acho que foi necessário, né? Desabafou a cantora Solange Almeida, gente. Quer mais? Ai, eu volto bem rapidinho. Tem mais fofoca por aqui, viu? E a gente fala de parada LGBT+, lá em São Paulo. Volto rapidinho, tá?
1: Horas e 40 minutos.

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10: Já estamos de volta por aqui, as últimas previsões para esta terça-feira. Bom dia, Sagitário. Expansão interna, integração com a sua verdade interior, viu? Ó, invista no seu próprio crescimento e nos objetivos profissionais, tá? A prata é a sua cor número 20.
11: Capricórnio, de 22 de dezembro a 20 de janeiro.
10: Capricórnio, cuidado com a instabilidade financeira. Atenção à fama de antipático no trabalho, viu? E ó, o importante é controlar o tom das relações e manter certa distância de conflitos desnecessários. Tá combinado? Número 11, a cor é verde.
11: Aquário, de 21 de janeiro a 19 de fevereiro.
10: Aquário, momento de cuidar das emoções e do corpo. Cuide para que clientes e colegas não fiquem amargos. Você tem a tendência de centralizar a administração das responsabilidades diárias, o que compromete a colaboração de quem está ao seu redor e te causa cansaço físico e mental. Hoje o número é 38, a sua cor é rosa.
11: Peixes, de 20 de fevereiro a 20 de março.
10: Peixes, transforme sua imaginação em criação, mas cuidado com distrações, viu? Abra mão do controle e busque uma forma de reviver mais humanizada, pois os astros, né, estão atuando aí na área espiritual. Seu número de sorte para hoje é 66, sua cor esmeralda, pisciano. E é isso, a gente vai ficando por aqui, de volta amanhã com mais previsões.

0: Gente, amo vocês, obrigado mesmo.
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2: 7 horas e 49 minutos.

0: que, gente, a parada do orgulho LGBT mais de São Paulo, né? Chegou aí na sua 30ª edição, na Avenida Paulista, reunindo milhares de pessoas em um dos maiores eventos de diversidade do mundo, né? Neste ano, a celebração trouxe aí como tema A Rua Convoca, a Urna Confirma, destacando a importância da representatividade política e da luta democrática por direitos da comunidade LGBT+. A programação trouxe aí 14 trios elétricos, gente. Entre as apresentações, as atrações, né? Estiveram Glória Groove, Pablo Vittar, Melody, Maju, Pepita, Urias, Thiago Pantaleão, além de nomes como Jump do Bairro, né? Diego Martins, Greg Queen, Chameleu e Dornelles. Essa edição histórica, a parada também reforçou aí o seu papel como símbolo de resistência e ocupação das ruas, mesmo diante das dificuldades enfrentadas nesta edição, né? Incluindo a queda de patrocinadores e artistas que abriram mão do cachê para participar aí do evento. E eu volto já já, falando de Agatha Moreira e Rodrigo Simas.
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3: 8 horas e 7 minutos.

Já estamos de volta por aqui, oi, gente. Olha só, a Agatha Moreira explica por que não pretende ter filhos com o Rodrigo Simas. Vivendo um relacionamento há cerca de 8 anos com Rodrigo Simas, a Agatha Moreira, de 34, abriu jogo sobre a vida ao lado do ator e revelou que a maternidade não faz parte

0: parte dos seus planos atualmente. A artista contou que a sua visão sobre ter filhos mudou ao longo do tempo e afirmou que está feliz com a vida que construiu hoje, né? Sou apaixonada por crianças, mas a decisão de ser mãe me soa quase egoísta, né? Se eu decido ter, pode ser só para suprir o meu desejo. Se eu decido não ter, é porque realmente não quero abrir mão da minha vida que eu tô tendo, né? E eu gosto muito da vida que eu tenho hoje, declarou Agatha. Em entrevista, a atriz ainda completou, né? O Rodrigo e eu somos uma família. Esse é o meu sentimento e ponto final nesse assunto, né? Pois é, gente, ninguém vai obrigar, né? Se ela não quer, não quer. Pronto, é uma decisão dela. Quando ela quiser, se ela quiser, né? Ela se prepare. Eu volto já já. Tem mais fofacas.
1: Oito horas e 12 minutos.
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0: E olha só, vem aí Slaine Vieira, né? Confirmadíssima em nova novela do Globoplay. Longe das novelas, desde a sua participação em Fuzuê 2024, Slaine Vieira, de 30 anos, está de volta à dramaturgia em Quando o Coração Entra em Campo, nova produção em formato vertical do Globoplay. Na trama, a atriz dará vida a Dandara, antiga paixão do jogador Roca, a personagem aí de Isaac Lopes e protagonista da história, né? Convocado para defender a seleção brasileira, o atleta passa a enfrentar uma série de conflitos que ameaçam a sua carreira. Em meio aos desafios, ele se vê dividido entre os sentimentos que ainda nutre por Dandara e o fascínio exercido por Camille, né? Uma influenciadora determinada a alcançar os seus objetivos. A novela tem texto de Rodrigo Lassance e também direção de Adriano Melo. Sucesso pra você, viu, Slaine Vieira? A gente fica de volta nas telinhas. Beijos pra vocês, queridíssimos. Eu volto amanhã fofocando mais. Combinado, né? Tchau, tchau.
1: Oito horas e 30 minutos.
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3: É de Brito Samuel, Eduardo Costa. Ah, moleque, essa música é bonita demais. Então.

8 horas e 39 minutos.

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0: Louvado seja nosso Senhor Jesus Cristo. Para sempre seja louvado, queridos irmãos e irmãs. É terça-feira da Santa e Chagas de nosso Senhor Jesus Cristo. Repita comigo: Senhor das Santas Chagas, livrai-nos de todos os males. Quero saudar a todos em plena novena de Santo Antônio, segundo dia. Saúdo a Rádio Evangelizar, de onde tudo começa. As rádios irmãs, cujos nomes cito neste momento.
1: Que falasse a língua dos anjos, Senhor.
0: Saúdo pela TV Evangelizar, sinal digital em todo o país. Em várias cidades, canal aberto pelo YouTube Padre Manzotti Oficial, pelo aplicativo da Associação Evangelizar é Preciso e todas as plataformas digitais. Queridos irmãos e irmãs, rezando Santo Antônio, curai as feridas sentimentais. Repita comigo: Santo Antônio, curai as feridas sentimentais, em nome do Pai, do Filho e do Espírito Santo. Amém. Naquele tempo, disse Jesus a seus discípulos: vós sois o sal da terra. Ora, se o sal se torna insosso, com que salgaremos? E não servirá para mais nada, senão para ser jogado fora e pisado pelos homens. Vós sois a luz do mundo. Não se pode ficar escondido uma cidade construída sobre um monte. Ninguém acende uma lâmpada e coloca debaixo de uma vasilha, mas sim num candeeiro, onde ela brilha para todos os que estão em casa. Assim também brilha a vossa luz diante dos homens, para que vejam vossas boas obras e louvem o vosso Pai que está nos céus. Senhor, teu santo evangelho nos coloca com clareza aos discípulos de ontem, aos discípulos de hoje. Vós sois o sal da terra. Ser sal é dar sabor. Ser sal é conservar os valores cristãos. Não conservar como algo imutável, mas algo que é fundamental para toda a vida cristã. Senhor, fazei com que eu seja sal da terra, sal no mundo. Vós sois a luz do mundo, a luz. Não a luz que provém de nós mesmos, mas a luz que reflete a tua luz. O mundo precisa de luz. Luz para dissipar as trevas. Luz para dissipar a escuridão, as incertezas, as dúvidas. Hoje, em plena

0: terça-feira da Santa Chagas. Nós te pedimos, Senhor, vós que dissestes, eu sou a luz do mundo e quem me segue não andará nas trevas. Fazei-me luz, fazei-me sal. E que as minhas atitudes, a minha vida, o meu viver, querer, falar, seja sem dúvida um reflexo da tua luz. Senhor, hoje, terça-feira da Santa Chagas, nós queremos colocar todas as intenções, os pedidos, os clamores, e pedir, Senhor, que esta luz dissipe as trevas. Nós te pedimos pelos doentes que estão acamados em casa, os que estão acamados nas enfermarias, nas UPAs, que estão nas filas esperando por um diagnóstico, por um exame, ou em casa, angustiados, para receber a notícia de um exame, de uma cirurgia. Tire essa ansiedade, esta preocupação, este medo. Brilhe a tua luz, Senhor. A tua luz da serenidade, da paciência, da confiança e da fé. Nas horas mais sombrias de viver, Senhor. Como é lindo ver o céu, o sol aparecer, a tua luz aparecer. O mal já se afasta da minha vida e eu creio nisso. Eu sou da luz, diga forte, cantando. Eu sou da luz, eu sou de Jesus. E as minhas obras serão condizentes a isto. Serei o sal da terra, serei a luz do mundo. Jesus das Santas Chagas, libertai-nos da ansiedade, da depressão. Jesus das Santas Chagas, protegei-nos e curai-nos do câncer. Santas Chagas, eu ofereço este programa a todos os líderes mensageiros das capelinhas de Jesus das Santas Chagas, a todos que rezam o terço das Santas Chagas, a todos que têm devoção das Santas Chagas. Senhor, fica conosco, Senhor, durante todo este programa. Acolha cada partilha, cada testemunho de louvor à tua graça, à tua bênção. Fica conosco, Senhor. A frase de hoje que toca nosso coração: sois chamados a ser sal da terra e luz do mundo. Nós voltamos já. Volte comigo.
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0: Bom dia, Cláudia. Que a paz de Jesus esteja com você.
1: Olá, Padre Manzotti, sua bênção.
0: Deus abençoe. Você fala de onde?
1: Eu falo de Araripina, Pernambuco.
0: Minha saudação, Araripina, Pernambuco. E como você me acompanha, filha?
1: Eu acompanho pelo canal 329.
0: TV Parabólica Digital. Aproveito a dizer que qualquer pessoa que tenha no território nacional parabólica digital, basta fazer uma busca e vai ter o sinal da TV Evangelizar. Diga lá, Cláudia.
1: Ai, padre, o senhor não sabe o alento ao meu coração que é falar com o senhor.
0: Hoje é seu dia, em plena terça-feira das Santas Chagas de Jesus.
1: É, minha mãe acompanhava sempre o seu programa, né?
0: Então ela faleceu, e... meus sentimentos.
1: Isso, acompanhava o seu programa sempre. Ela faleceu agora em dezembro, né? Dia 13 de dezembro.
0: Meus sentimentos. Como é o nome dela para que rezemos?
1: Maria Erian Cavalcante Bezerra.
0: Tá bom. Pode falar, filha.
1: Bem, padre, minha família é de base muito católica, como, por exemplo, meu pai foi catequista por muitos anos.
0: Sim.
1: E junto com mamãe, eles presidiam a pastoral carcerária aqui do município, entendeu?
0: Nossa, que atitude nobre. Estive preso e me visitastes.
1: É.
0: Certo.
1: Ai, padre, estou passando por um luto dilacerante.
0: Certo.
1: Minha mãe faleceu em um acidente de moto, onde eu estava pilotando a moto.
0: Entendi.
1: E outra moto, em alta velocidade, conduzida por um adolescente de 18 anos, colidiu com a gente, né?
0: Sim.
1: Dia 11 de dezembro. Ela fez 70 anos.
0: Sim.
1: Dia 10 de dezembro, e no dia seguinte aconteceu o acidente.
0: Entendi. E você carrega isso com você?
1: Eu carrego isso comigo, padre, como uma culpa.
0: Por que você se acha culpada?
1: Mesmo sabendo que acidentes acontecem, eu acho que aconteceu mais ainda isso por conta de familiares, né? Que me atribuíram também culpa para...
0: Entendi.
1: Deixar a situação ainda pior, sabe?
0: Filha...

0: O que ainda meu coração fica confortado é de saber que ela não morreu no momento do acidente. Ela faleceu 3 dias depois,
1: certo,
0: no hospital de Ouricuri, por dilaceração hepática,
1: sim,
0: por falta de uma tomografia.
1: Misericórdia. Lamentável isso.
0: Levamos para o IML em Petrolina e lá foi constatado, né, que ela teve dilaceração hepática. Então, às vezes eu já fico me segurando, me apegando a isso, justamente para tirar a culpa de cima de mim, né?
1: Filha,
0: porque ela não faleceu no momento.
1: Filha, você não... Veja, essa culpa em nada te ajuda. Eu tenho certeza que você foi uma motorista prudente, que não era a primeira vez que ela andava com você.
0: Não, não.
1: E, portanto, essa culpa não te faz bem. E mesmo que as pessoas queiram atribuir essa culpa a você, entenda e não assume essa culpa. Você se conforta em entender e compreender que ela foi por outro motivo, a morte. Mas o quanto você, em vida, expressou amor para sua mãe? Vocês se davam bem?
0: A gente estava morando junto desde a época da pandemia.
1: Então, filha, imagina quanto carinho, quanto afeto. Não se julgue por um fato, não se julgue por um acontecimento. Acidentes acontecem, imprudências acontecem, e nós somos humanos.
0: É, padre.
1: E ela aqui na terra fez tanto bem, certamente está junto de Deus.
0: Ave Maria, fez bem até demais. O ano passado, minha irmã mais velha, que mora em Salgueiro, teve um câncer de mama. Ela passou o ano inteiro com ela lá. Aí veio pra cá, justamente pra passar Natal conosco aqui, né? E ano novo,
1: sim,
0: passar um tempo por aqui. E aí esse acidente aconteceu. A gente tava muito, mas muito grato mesmo. É, pelas mãos ensanguentadas, por Jesus de Santa Chagas, que ela acompanhava o seu programa sempre.
1: Certo.
0: É, até pela graça de eu ter conseguido financiar essa casa aqui pela Caixa, entendeu?
1: Então não deixe, não permita, e isso é uma questão, cada vez que alguém falar ou você sentir esta culpa, eu quero que você reze assim: Senhor, eu te entrego a minha mãe.
0: Eu te entrego a minha mãe.
1: Eu a amei muito.
0: Eu a amei e amo muito.
1: E amo muito minha mãe.
0: Amo muito. Pai.
1: Tira, Senhor. Este sentimento de culpa.
0: Este sentimento de...
1: Que a exemplo de minha mãe. Diga.
0: Tire, Senhor, de meu coração esse sentimento de culpa.
1: E que a exemplo de minha mãe. Eu faço somente o bem.
0: Jesus das Santas Chagas.
1: Derrame uma gota do seu preciosíssimo sangue. E me liberte desta culpa. Amém.
0: Amém, padre, amém.
1: Levarei seu nome em oração, Cláudia. E sempre reze isso. Vá pedindo, tire esse sentimento de culpa de mim. Cláudia, de Araripina, Pernambuco. Ela disse acompanhar pela TV Evangelizar, canal digital 329. Também nos transmite a rádio Grande Serra FM, diretora Adriana Aparecida, Dom José Vicente Pinto de Alencar Silva, de Salgueiro. 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

0: Querido povo de Deus, e nós vamos para a leitura orante de Jó. Você tem gostado da leitura orante de Jó? Mande um áudio, 41-3221-6060. Aproveito para dizer, eu tenho feito a leitura complementar do livro Inabalável. 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Vamos ouvir o que as pessoas têm dito sobre o livro de Jó, por favor.
1: Sou Neuza de Juquirópolis. Sou associada, acompanho o senhor.
0: Opa.
1: Desde o começo da experiência de Deus.
0: Que bom.
1: Padre, eu e meu esposo estamos vivendo Jó nos dias de hoje.
0: Oh, meu Deus.
1: Devido a uma enfermidade da perna dele, nós começamos a vender as galinhas, os frangos, depois passamos a vender os bezerros. Agora começamos a vender as nossas vaquinhas. Passamos por momentos difíceis.
0: Imagina.
1: Mas com a ajuda da família, conseguimos estar superando. Então eu disse a ele: nós somos só, mas a nossa fé
0: em
1: Jesus das Santas Chagas e a esperança de que dias melhores virão continua firme e forte. Nós não desistiremos. Obrigada, Padre. Te assisto pelo canal 329 da Parabólica Digital.
0: Aí.
1: Um grande abraço, Padre. Estou amando a leitura de Jó.
0: Mais uma vez, minha fé é inabalável, não é, sacristão? A Neuza dizendo lá de Juquirópolis, São Paulo. É lamentável, filha, que você tenha que estar vendendo as galinhas, as coisas que você tem, as vaquinhas, devido a uma enfermidade. Quem dera se pudéssemos ter acesso à saúde sem ter que se dispor do que temos. Mas é louvável que você diz, que você falou para o seu marido: estamos vivendo como Jó, mas não perdemos a fé em Jesus. É isso que exatamente eu tenho dito. Aconteça o que acontecer, minha fé em Deus é inabalável. Isso dá esperança, dá confiança. Deus seja louvado. Mais uma vez sendo citado, a Parabólica Digital, canal 329. Se você tiver uma Parabólica Digital, você pode assistir. E meu abraço a Juquirópolis, eles que estão assistindo agora, certamente. Bispo Dom Antônio Luiz Cipollini, da Diocese de Marília. Mesmo em meio à tempestade, a minha fé é inabalável, diga isso. Não importa o que venha, a minha fé é inabalável em Deus. Pela graça de Deus, porque fé é graça. Um aceite do ser humano. Bíblia aberta, cartilha de oração.
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0: E hoje, Deus continua falando. E de modo particular, nós ficaremos no capítulo 39. Uma reflexão importante. Jó, capítulo 39. Deus questiona Jó. Você, Jó, aqui o sujeito oculto é Jó.

0: Você sabe quando nascem os cabritos selvagens? Ou já viu nascerem as corças? Você sabe quantos meses as suas fêmeas levam para dar cria ou qual o momento do parto? Versículo 5. Jó, sempre um questionamento. E o texto mostra, de modo geral, já vou lhe dar a dica, como nós somos pequenos e como a nossa razão não alcança a criação de Deus. É verdade que a ciência vai descobrindo, mas é um vai descobrindo, e quantas coisas a serem descobertas ainda. Mas quem fez toda essa maravilha? Quem? Mãos humanas? Não. É Deus. Por isso o versículo 5, e continua no mesmo raciocínio. Quem deu liberdade ao jumento selvagem? Quem os deixou andar soltos à vontade? Eu lhes dei o deserto para ver a sua casa, ser a sua casa. E lhes dei de viver nas terras salgadas. Versículo 9. Será que um touro selvagem vai querer trabalhar para você? Será que ele vai passar a noite no seu curral? Será, Jó? Pense bem, que você consegue prendê-lo com cordas ao arado a fim de arar a terra ou puxar o rastelo? Será que você pode confiar na grande força que ele tem, deixando por conta dele o trabalho pesado que há de fazer? Mais uma avaliação, versículo 13. Como batem rápidas as asas do avestruz, mas nenhuma avestruz voa como a cegonha. A cegonha põe seus olhos no chão para que a areia quente os faça chocar. Ela nem pensa que alguém vai pisá-lo ou algum animal selvagem pode esmagá-lo. Ela age como se os ovos não fossem seus e não se importa com os seus esforços fiquem perdidos. Jó, versículo 19. É Deus falando a Jó. Por acaso foi você quem fez os cavalos tão fortes? A pergunta vale para nós também. Você quer se colocar no lugar de Criador? Esqueceu que é também uma criatura? Você quer avaliar a Deus? Que criou as maravilhas do mundo? Foi você, continua Deus falar a Jó, quem enfeitou o pescoço deles com a crina? É você quem os fez pular como gafanhotos e assustar as pessoas com seus rinchos? Versículo 23. 24. Tremendo de impaciência, eles saem galopando e quando a corneta soa não podem parar quietos. É você que ensina o gavião a voar e abrir as asas do seu voo para o sul? Senhor, Senhor, dai-me consciência de ser uma criatura e que respeite plenamente o Criador e que eu compreenda que faço parte desta grande criação e que a terra é também minha casa. Eu vou para o intervalo, eu volto já, volte comigo.
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E na continuidade do livro de Jó, Deus faz todo um apanhado, citando alguns animais, citando até a complexidade da criação, e sempre a pergunta: Jó, foi você que fez isto? Mas o versículo, o capítulo 40, versículo 1, nos deixa um questionamento de oração. Versículo 1: Então o Senhor disse: Jó, você desafiou a mim, o Todo-Poderoso. Vai desistir de me dar uma resposta? Eu diria que a primeira resposta hoje é olhar para a criação. E você que está onde estiver, pense numa algo bonito da tua vida. Um pássaro, uma flor, um jardim, ou o sol que amanheceu. E diga: eu te louvo, Senhor, de todo o meu coração. Diga: eu te louvo, Senhor. Te louvo porque fizeste tudo tão perfeito. Na presença dos anjos, a ti eu te louvarei, Senhor. Isso me faz lembrar do Salmo 8, que é bom que se reze hoje. Isso me faz lembrar da frase de nosso Senhor Jesus Cristo, que disse: olhai os lírios dos campos. Eles não compram roupas e Deus os vestiu de forma maravilhosa. Olhai os pássaros do céu, as plumagens que amanheceu. E diga: então a primeira resposta que temos, diante até da complexidade da vida: Deus, que fez tudo tão perfeito, nos irá desamparar? E ao som dessa música, eu te amarei, Senhor. Eu sugiro hoje, no livro Inabalável, a página 115, que diz assim: perguntas que

0: revelam. Onde estava tu quando eu fundava a terra? Quem determinou suas dimensões? Virgem Mãe, que perguntas. Deus pegou pesado. E Deus seguiu não com explicações, mas com mais perguntas capazes de revelar quão limitado é o nosso entendimento. Deus falou dos mares, das estrelas, dos animais selvagens, e cada descrição ia revelando que tudo está sob seu domínio. Lembra que eu falei? Essa é a primeira resposta. O mundo não é um caos sem sentido. Hoje parece, né? Que nós somos um acidente de percurso, que o mundo está num caos. Mas acredite, mesmo que aparente está no caos, é uma obra sustentada com o propósito e ordem das mãos divinas. A leitura complementar deste capítulo 39 hoje, página 115 do livro Inabalável. Hoje é dia de lembrar as capelinhas, e eu quero homenagear tantas capelinhas, vi tantas lá no Distrito Federal. Inclusive, aconteceu o encontro estadual dos mensageiros do Distrito Federal. Parabéns, aconteceu na paróquia, quase 30 capelinhas presentes. Meu grande abraço ao Geiso, que conduziu, a nossa equipe que estava lá. Deus seja louvado, que foto linda. Muito me encantou. Eu estava lá para um evento e de manhã aconteceu esse encontro estadual. Também quero lembrar, mandaram fotos. Deixa um número ali. Quem quer mandar fotos, 419-8791-2787. Erenilce do Nascimento, de Itaquiraí, Mato Grosso do Sul. Gorete Albino, de Criciúma, Santa Catarina. Mais uma mensageira, Josenildo Oliveira Souza, Lagarto, Sergipe, na igreja, meu grande abraço. Maria das Graças Azevedo, de Jiparaná, Rondônia. Elizabeth Santos Alves, Pedra Azul, Minas Gerais. Mais uma mensageira, Marilete Toniolo Coradim, de Colombo, minha saudação. Maria Francinete Rodrigues, de Picos, Piauí, minha saudação ao sacerdote que estava junto ali. Louvado seja Deus, Picos, Piauí. César Livino de Oliveira Ferreira, de Lucas do Rio Verde. Oh, quanta criança, gente! Toca o sino, sacristão! Lindo de ver tantas crianças, César. Parabéns, você reuniu tantas crianças. Deus seja louvado. Jovelina Dias Cardoso, do Rio de Janeiro. Também o sacerdote ali junto, Rio de Janeiro. Mande a sua foto. Toda terça-feira eu valorizo os grupos e quero ao mesmo tempo dizer: torne-se o mensageiro da Capelinha de Jesus das Santas Chagas. Caso você venha receber uma graça de Jesus das Santas Chagas, não acha que é mais do que justo dizer: bom, se eu recebi essa graça, sou uma miraculada, um miraculado de Jesus das Santas Chagas, eu vou propagar a devoção, sendo um mensageiro da Capelinha de Jesus das Santas Chagas na minha cidade, no meu bairro, no meu condomínio. 0800-410-6060. Filhos amados, vamos lá. Zélia, que a paz de Jesus esteja com você. Zélia.
1: Bom dia, padre. Sua bênção.
0: Bom dia, Zélia. Deus abençoe. Você fala de onde, minha querida?
1: Eu sou de Curitibano, Santa Catarina.
0: Opa, meu abraço, curitibanos, Santa Catarina. Como é que você me acompanha aí?
1: Eu acompanho pela Rádio Coroada.
0: Com certeza, Rádio Coroada. Diga lá, Zélia. Ah. Alô? Zélia? Ah.
1: Diga. Eu tô muito emocionada, padre.
0: Oh, é seu dia, minha querida. Hoje é seu dia.
1: Fazia tempo que eu tentava ligar pro senhor e nunca consegui. Hoje eu não fiz nada desde a manhã. Consegui essa ligação.
0: Oh, meu anjo, que bom. Vai lá, querida.
1: Padre, eu vou contar só pela metade, que não vai dar tempo, eu sei.
0: Diga.
1: Olha, eu sou uma mulher sofredora. Desde que eu fui sofrida. mas enfrentando batalha.

0: faz batalha, rezando com fé em Deus.
1: Sim.
0: E pedindo força para Deus me dar força, coragem para enfrentar minha vida de dia a dia.
1: Sim.
0: E casei, meu casamento foi muito tribulado, não deu certo. Me separei, me divorciei. Tive dois filhos com ele. E, mas não é no sofrimento.
1: Sim, tô ouvindo.
0: Hoje eu tenho dois filhos, um tá com 29 anos. Minha filha tá com 31 anos.
1: Certo.
0: Meu filho é solteiro, mora comigo, minha filha é casada.
1: Sim.
0: Mora em Blumenau, Santa Catarina. Então eu sou uma pessoa assim, muito nervosa, muito estressada, porque eu passei por muitas coisas na minha vida.
1: Tá.
0: Eu fumava desde os 12 anos. E eu pedia para Deus que eu queria deixar o cigarro, porque fazia mal. Minha mãe já morreu de enfisema no pulmão.
1: Sim.
0: Daí eu pedi para Deus todo dia para me largar o cigarro.
1: Tá.
0: E quando foi um dia, eu fiz um curso no tabagismo em 2023.
1: Tá.
0: Foi dia 21 de julho de 2023.
1: Tá.
0: E pedi para Jesus das Santas Chagas, que eu tinha muita fé nele.
1: Certo.
0: E tinha e tem.
1: Certo.
0: Eu faço a oração de Jesus das Santas Chagas todos os dias.
1: Certo. Amém. Zélia, fica na linha, fica na linha. Eu volto falando com a senhora. Nunca, geralmente não acontece isso, mas sua vontade de falar era tanta. Eu volto falando e volto com a novena. Voltamos já.
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0: Era finalzinho do bloco e a Zélia estava na linha e continua. O desejo dela é tanto de falar que eu avanço agora. Zélia, você estava contando que você tem dois filhos, que você queria parar de fumar em 2023. O que aconteceu, querida?
1: Pois é, eu pedi para Jesus das Santas Chagas me ajudar que eu deixasse do cigarro. Eu queria fazer um propósito, pagar um boleto de R$3 do meu cigarro, porque o meu cigarro era baratinho, R$5. Então fiz e graças a Deus fui liberta.
0: Amém.
1: Não fumo mais, graças a Deus.
0: Tá certo.
1: E eu tô pagando, era R$3, agora passou para R$5.
0: Tá certo, querido. Graça recebida, Zélia.
1: Eu tô pagando.
0: Graça recebida.
1: Graça testemunhada.
0: Que bom. E olha, muito obrigado por você ajudar a obra evangelizar, de você reverter o dinheiro que você gastava com o cigarro, é o dinheiro que se ajuda na obra evangelizar. Muito obrigado por esse gesto, Zélia. Pessoas como você faz toda a diferença, viu, minha querida?
1: Amém. Pedi oração também para meu filho.
0: Como é o nome dele?
1: Meu filho Derli, Derli. Gonçalo de Jesus.
0: É.
1: Pela libertação dos vícios dele, que eu quero tanto.
0: Tá.
1: Onde eu ver meu filho largar esses vícios.
0: E quem mais? Deus abençoe, Zélia de Curitibanos, o tempo urge, querida. Puxa o telefone, pega os nomes dela, por favor, de oração. Zélia de Curitibanos, Santa Catarina, Rádio Coroado FM, Frei Neuri, meu abraço, Dom Gilso Meur, de Lages. Hoje, aniversário, Rádio Conceição FM, Conceição Paraíba, São Carlos FM, São Carlos do Ivaí, Paraná. Atenção, povo de Deus, faltam 3 dias para o arraiado seu vigário. Sexta-feira agora, atenção, povo de Deus, vamos celebrar Santo Antônio, vamos celebrar São Pedro, vamos celebrar São João. Sexta-feira agora, dia 12, sexta-feira, 7ª edição do arraiado seu vigário. Que horas, padre? 19 horas, transmissão pela TV Evangelizar, Rádio Evangelizar, YouTube Padre Manzotti, Arraiado Seu Vigário, 7ª edição. E eu já quero dizer para você que, claro, será um momento de homenagem ao São João, Santo Pedro, Santo Antônio, sem dúvida, também dia dos namorados, e nós vamos ter um momento com os namorados. Solta lá imagens, você sabe, Manzotinho vai estar presente, participações especiais, momentos muito fortes. E o objetivo que nós vamos ter é fazer um acompanhamento e a estabilidade dos canais que estão canal aberto nas cidades. Eu explico melhor amanhã, mas Arraiado Seu Vigário, 7ª edição, muita coisa boa para você. Se programe nessa sexta-feira, 19 horas. E agora o vigário mandou avisar que tá na hora da novena. Bora lá, meu filho. Santo Antônio, segundo dia. Santo Antônio, curai as feridas da vida sentimental. Santo Antônio, curai as feridas da vida sentimental. Terceira vez. Santo Antônio, curai as feridas da vida sentimental. Santo Antônio, sabemos que o casamento é uma vocação abençoada por Deus. Sacramento do amor comparado ao amor de Cristo para com a Igreja. Abençoai todos aqueles que são chamados ao matrimônio. Ajudai que o namoro e o matrimônio sejam alicerçados pelo amor sincero, pela verdade constante. Coloque no coração dos namorados e dos casais verdadeiros sentimentos de afeto. Fazei que contemplem um ao outro e busque uma união abençoada por Deus, para que os namorados, os casais, sejam capazes de vencer os possíveis problemas familiares,

e conservem sempre vivo o amor. Que não falte harmonia, compreensão dentro do matrimônio. Ó glorioso Santo Antônio, que tivestes a sublime dita de abraçar e afagar o menino Jesus, eu vos imploro esta graça, peça Santo Antônio. Eu vos imploro esta graça. Santo Antônio, vós que tendes sido tão bondoso para com os pecadores, não olheis para os poucos méritos que agora vos implora. Santo Antônio, pedimos por aqueles que desejam o matrimônio, que encontrem pessoas que venham formar uma verdadeira família católica. Por aqueles que a vida lhes deixou só, separados, solteiros ou viúvos, que encontrem felicidade na forma de viver. Santo Antônio, proteja todos do perigo e afaste do lar todas as tribulações. Santo Antônio, curai as feridas da vida sentimental. Santo Antônio, rogai a Deus pelos namorados. Santo Antônio, rogai a Deus pelos casais. O Senhor esteja convosco. Ele está no meio de nós. Abençoai, Senhor, a água, a roupa dos enfermos, as fotos de família. Por intercessão de Nossa Senhora do Carmo, São Pio de Pietrelcina, nos méritos das Santas Chagas, em nome do Pai, do Filho, do Espírito Santo. Amém. E eu me despeço com esta música, o clipe. Você já assistiu no YouTube, Padre Manzotti? Inabalável. Evangelizar é preciso.

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1: Eu farei a partir de agora, nos próximos minutos, algo que eu jamais fiz nesses anos todos, onde nós diariamente falamos para mais de 200 rádios do Mato Grosso ao Rio Grande do Sul. E toda semana, novas rádios chegando. Por que falar de cura? Eu vou destacar hoje 5 dos principais teóricos, estudiosos ao longo do tempo, não somente da psicologia comportamental, mas também da psicanálise. Por que que elas falam que é importante você expressar o que você está sentindo? Por que é importante a psicoterapia, onde nós falamos todos os dias aqui, que nós atendemos pessoas através de videochamadas e falamos sempre, levantamos essa bandeira de como é importante, principalmente nos dias de hoje, você procurar ajuda desse tipo, desse nível. Lacan disse um dia: o sujeito se organiza pela linguagem. Quando o afeto é simbolizado, ele deixa de invadir o corpo ou o comportamento. O não dito retorna como sintoma. O que disse Jung? Falar possibilita o contato com conteúdos do inconsciente e favorece o processo de individuação. Ao nomear imagens, emoções e conflitos internos, a pessoa integra partes de si que estavam desassociadas. Freud: falar permite que conteúdos recalcados encontrem caminho até a consciência. Quando a palavra surge, a energia psíquica, antes presa ao sintoma, pode ser elaborada. Aquilo que não é dito tende a retornar como angústia, sintoma ou repetição. Aaron Beck, o precursor da terapia cognitiva comportamental. Falar ajuda a identificar pensamentos automáticos e crenças disfuncionais. Ao nomear o que passa pela mente, a pessoa ganha distância do pensamento e pode reformulá-lo de forma mais funcional. Carl

0: Rogers. A fala tem efeito terapêutico quando encontra escuta empática, aceitação e congruência. Ser ouvido profundamente permite reorganizar. Tem efeito terapêutico quando encontra escuta empática, aceitação e congruência. Ser ouvido profundamente permite reorganização interna e crescimento pessoal. E saber que a grande maioria não faz psicoterapia. Não procura um profissional especializado como um psicólogo, por exemplo. É de fundamental importância hoje para que você viva mais, como nós relatamos ontem por aqui. A importância de você expressar, de dizer o que você sente. Ela é fundamental para você viver melhor, para você viver mais, com maior qualidade de vida. Meu nome é Júnior Quisté, sou psicólogo. Eu atendo pessoas através de videochamadas todos os dias. Abraços de luz.
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0: Obrigado! Valeu, Gé!
1: O Ministério da Saúde anunciou nesta segunda-feira a descontinuidade temporária do uso da vacina contra a dengue Butantan-DV. A medida preventiva ocorre após o registro de 42 casos com sinais de alerta entre cerca de 500 mil doses aplicadas. 3 casos foram classificados como graves, incluindo 2 óbitos. Conforme comunicou o Ministério, os eventos são raros, representam 0,008% das aplicações realizadas até o fim de maio e ainda não há resultado conclusivo sobre possível relação com a vacina. O ministro da Saúde, Alexandre Padilha, explicou o objetivo da decisão.
2: Primeiro, a ação de precaução, que deve sempre guiar quem respeita a vida, quem respeita a ciência, ainda mais quando a gente está falando de vacinação. Segundo, para que Ministério da Saúde, Anvisa, Instituto Butantan, aprofundem a investigação. Não existe informações suficientes para estabelecer uma causalidade entre a vacina e esses óbitos.
1: A recomendação é para que as pessoas vacinadas observem o estado de saúde durante os 21 dias após a aplicação. Em caso de sintomas como febre, dor abdominal intensa, vômitos persistentes, sangramentos, tontura, sonolência excessiva, sinais de desidratação ou piora do estado geral, a orientação é procurar atendimento médico imediatamente. O diretor do Programa Nacional de Imunizações, Éder Gatti Fernandes, reforçou que a descontinuidade não invalida a eficácia do imunizante nem altera as evidências de proteção observadas até agora.
3: As pessoas que foram vacinadas, elas estão protegidas e não precisam se preocupar. A atenção fica principalmente com as pessoas que se vacinaram nos últimos 21 dias, ou seja, passou de 22 dias, não tem por que a gente pensar que a vacina vai causar algum problema na pessoa.

0: Então a pessoa usufrui dos benefícios da vacina, que é a proteção que ela dá.
1: O Ministério da Saúde informou que mantém todas as demais estratégias de combate à dengue em operação. Até o fim de maio, o país registrou queda de 94% nos casos prováveis da doença e redução de 97% no número de óbitos na comparação com o mesmo período de 2024. Agência Rádio Web. Produção e reportagem, Bruno Moreira.
2: 10 horas e 13 minutos.
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0: Você sabia que entre 50 e 90% dos brasileiros com glaucoma não sabem que têm a doença? Segundo a Associação Mundial do Glaucoma, nesse contexto, uma audiência pública no Senado na última semana discutiu sobre esse assunto, que é um problema de saúde pública e lidera as causas de cegueira irreversível no mundo e que pode avançar de forma silenciosa. Para a doutora Maria Auxiliadora Frazão, presidente do CBO, Conselho Brasileiro de Oftalmologia, uma das entidades médicas que participaram da audiência, o encontro foi essencial para discutir políticas públicas de saúde ocular.
1: Acesso à saúde da população, como prevenir doenças que podem cegar e que são evitáveis, como levar a saúde na atenção primária, a importância do exame com o médico oftalmologista especialista, tanto para óculos como para o diagnóstico correto de doenças que podem levar à cegueira.
0: Já a doutora Cláudia Galvão, diretora do CBO e representante

0: do Conselho na audiência pública destaca a necessidade de ampliar o acesso da população ao especialista para um diagnóstico precoce e tratamento adequado.
1: A gente consegue fazer isso se encontrar com doação, com participação, com a educação da população, com a participação muito forte dos médicos, dos atores especialistas, do médico oftalmologista que pode participar, pode ser parceiro do poder público nesse alcance. E a grande novidade é a chegada das tecnologias, com as novas tecnologias assistidas, com a possibilidade de diagnósticos móveis, de equipamentos móveis, a gente pode fazer com que o especialista ou o diagnóstico chegue em locais de difícil acesso, de vazio assistencial.
0: Nos dias 27 e 28 de maio, o CBO instalou um estande na Câmara dos Deputados, aberto a parlamentares, servidores e prestadores de serviço. No local, os visitantes puderam usar óculos que simulam a perda visual causada pelo glaucoma, receberam informações sobre a doença, responderam a um questionário de avaliação de risco e realizaram um exame de retinografia com retinógrafo portátil. As duas iniciativas no Congresso Nacional marcaram o encerramento da campanha 24 horas pelo glaucoma, que terminou em Brasília, uma maratona de 24 dias de conscientização em todo o país. Agência Rádio Web, produção e reportagem, Carolina Cassola.

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0: Em junho é celebrado o Dia Nacional da Imunização, que é um momento de alerta sobre a importância da vacinação ao longo da vida. O Brasil é reconhecido historicamente pela adesão às campanhas infantis. Porém, o país enfrenta desafios quando o assunto é imunização de adultos e idosos. Para o infectologista e gerente médico da biofarmacêutica GSK, GC Alves, o tema ganha mais relevância diante do envelhecimento da população brasileira.
1: Ainda é muito frequente que as pessoas entendam a vacinação como algo apenas ligado à faixa etária pediátrica. Mas a vacinação é um compromisso importante ao longo de toda a vida. O calendário de vacinação, ele não é limitado às crianças, ao contrário. Existem vacinas que são específicas para os adultos e indivíduos mais velhos, e eles precisam ficar atentos, porque há recomendações importantes sobre doenças que podem ser evitadas através da vacinação.
0: Segundo apontam projeções do Instituto Brasileiro de Geografia e Estatística IBGE, até o ano de 2050, o Brasil terá mais pessoas acima de 60 anos de idade do que jovens entre 15 e 24 anos. Com o avanço da idade, o sistema imunológico se torna mais vulnerável, aumentando o risco de doenças, como é o caso do herpes zóster, que é conhecido popularmente como cobreiro. Ele é causado pela reativação do vírus varicela zóster, que é o mesmo que causa a catapora.
1: O herpes

0: Foster, embora seja uma doença bastante conhecida, é também muito subestimada. As pessoas não sabem que ela pode causar uma dor intensa, complicações graves e causar um impacto duradouro na qualidade de vida. Muitas vezes as pessoas não entendem que o vírus da catapora, aquele que foi adquirido na infância, pode permanecer dormente no organismo por muitas décadas e ser reativado exatamente no momento de maior fragilidade do sistema imune, algo que ocorre de forma natural exatamente após os 50 anos.
1: A doença pode ter cenário agravado em imunocomprometidos e pessoas com comorbidades.
0: Adultos com sistema imunológico imune, algo que ocorre de forma natural exatamente após os 50 anos.
1: A doença pode ter cenário agravado em imunocomprometidos e pessoas com comorbidades.
0: Adultos com sistema imunológico comprometido e pessoas mais velhas, especialmente que tenham doenças crônicas, como doenças cardiovasculares, diabetes, doença renal crônica, estão mais expostos ao risco e principalmente as maiores complicações do herpes zóster.
1: Por isto, também segundo ressalta GC Alves, é importante procurar um médico para saber mais sobre o herpes zóster e as formas de prevenção, principalmente para pessoas com idade acima de 50 anos. Este material foi produzido em parceria com a GSK e é dirigido ao público em geral. Consulte seu médico antes de iniciar qualquer tratamento. Agência Rádio Web, produção e reportagem, Diego Obreão.
2: 10 horas e 28 minutos.
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0: Obrigado.
1: Magistrados, servidores e a sociedade civil brasileira têm um compromisso nesta terça-feira, 9. Uma audiência pública virtual vai reunir representantes dos tribunais estaduais de todo o país para discutir as metas nacionais do Poder Judiciário.

0: 2027. A iniciativa busca ampliar a participação social na definição das prioridades que vão orientar a atuação da justiça nos próximos anos. Segundo o coordenador da Coordenadoria de Planejamento, Gestão e Estatística do Tribunal de Justiça do Pará, Fábio Dijan, a proposta é ouvir diferentes segmentos para construir metas mais alinhadas às necessidades da população.
1: O objetivo principal é ouvir, né? Quer ouvir os magistrados, servidores, advogados, mas sobretudo membros do Ministério Público, Defensoria, mas sobretudo a sociedade em geral. Né? E aí a gente pega sugestões, contribuições, possam de alguma maneira auxiliar a construção de metas, né? De estabelecer metas e objetivos mais realistas, eficientes, né, alinhados à necessidade da justiça mesmo, da justiça brasileira e da sociedade como um todo.
0: A audiência faz parte de um processo participativo coordenado pelo Tribunal de Justiça do Rio Grande do Sul, que atualmente conduz a Rede Nacional de Governança da Justiça Estadual. Após o encontro, outras etapas serão realizadas para ampliar a participação de magistrados, servidores e da população na elaboração das metas, conforme explica Fábio Dijan.
1: Tem uma consulta pública, que também deve ser da forma eletrônica, promovida também no Brasil inteiro, e a gente precisa que o nosso tribunal participe, e aí a gente vai divulgar oportunamente essa consulta pública, e também teremos as reuniões internas, né? São as reuniões internas com magistrados, com servidores, para coletar também diretamente a opinião deles, estabelecer discussões internas nossas aqui, bem direcionadas para a nossa realidade, a realidade do TJPA.
0: A audiência pública será realizada de forma virtual nesta terça-feira, 9 de junho, às 16h, no horário de Brasília, com transmissão pelo canal do Tribunal de Justiça do Rio Grande do Sul no YouTube. As contribuições reunidas durante o encontro vão ajudar a definir as metas que orientarão a atuação do Poder Judiciário brasileiro ao longo de 2027. Agência Rádio Web de Belém, Edir Gaia.
2: 10h34.

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0: Para ver o país crescer, o governo do Brasil investe em quem mais precisa trabalhar e empreender, o público do Cadastro Único. O programa Acredita no Primeiro Passo nasceu para dar oportunidade a essas pessoas e ajudar a construir o futuro do Brasil. O Cade Único tem 96 milhões e 300 mil pessoas inscritas e cerca de 55 milhões dessas pessoas são ativas para o trabalho ou para o empreendedorismo. Gerido pelo Ministério do Desenvolvimento e Assistência Social, Família e Combate à Fome, o Acredita faz a conexão entre os empregadores e quem busca emprego, além de capacitar essas pessoas para que cheguem preparadas ao mercado de trabalho. O secretário de Inclusão Socioeconômica do MDS, Luiz Carlos Everton, aponta o Acredita como ferramenta crucial no desenvolvimento dos inscritos no Cade Único.
1: O que está posto é uma política de Estado, né? Por quê? Porque esses três eixos que compõem o programa, capacitar para o emprego, para o empreendedorismo, é o que a sociedade anseia, né? Por exemplo, as pessoas que recebem os benefícios sociais do governo, elas precisam sair dessa situação de vulnerabilidade, né? Então, para ela sair dessa situação de vulnerabilidade, ela precisa se adequar ao mercado, né? Então, pela primeira vez, você tem uma estrutura adequada a isso.
0: Em 2023, 86,7% dos empregos com carteira de trabalho gerados no Brasil foram ocupados por beneficiários do Bolsa Família. Mas o programa também investe no empreendedorismo, no caso daqueles que querem ser donos do próprio negócio.

0: negócio e podem contribuir para o Brasil do futuro. O microcrédito orientado tem mudado para melhor a vida de muitos pequenos empreendedores, especialmente mulheres.
1: Essas pessoas tinham grandes dificuldades para obter crédito. A taxa de juros era elevada, uma média de 2,5% a 3% ao mês, o que é inviável para esse negócio. E segundo, essas pessoas não têm garantia. Constituímos um fundo garantidor de crédito da União. Quer dizer, e além do mais, essas pessoas passaram a ter um acompanhamento através dos estruturadores de negócio, que vão lá, fazem o plano de negócio, acompanha, orientação gerencial e técnica.
0: O programa oferece cursos de qualificação com prioridade para áreas com maiores demandas, como da construção civil e a gastronomia, por exemplo. Os jovens estão entre as principais apostas. Já para os próximos passos, o Acredita deve ajudar na formação de cooperativas de negócios, como detalha o secretário Luiz Carlos.
1: A gente tem agora mesmo uma informação de 5 cooperativas no estado do Piauí. Enquanto se forma uma cooperativa dessa, é no mínimo com 500 pessoas, já é uma grande empresa. Ela vai competir com as empresas. Imagine um produtor individualmente competir com a grande empresa, ele não consegue. Mas ele reunido uma cooperativa que vai dar um padrão de qualidade no produto, CIF, a cooperativa dá assistência técnica, gerencial ao pequeno produtor, então aí é viável.
0: Tanto sucesso fez despertar interesse internacional no Acredita. O governo alemão gostou tanto do programa que investiu 20 milhões de euros no Fundo Garantidor. Países africanos manifestaram interesse em desenvolver iniciativas semelhantes. Para saber mais, acesse gov.br/mds. Menu Ações e Programas, opção Acredita no Primeiro Passo. Reportagem, Érica Brás. Colaboração, Marcos Lacerda.
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0: coisa boa.
1: Obrigado, Badu.
0: Que isso, meu, que DVD lindo.
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3: Paris, 9 de junho de 2026. Essas são as principais notícias desta terça-feira. O exército israelense convocou hoje os moradores da cidade de Tiro e arredores, no sul do Líbano, a deixarem suas casas em previsão de novos ataques contra o grupo Hezbollah na região. O anúncio foi feito apesar de Israel e Irã terem concordado ontem suspender os ataques mútuos dos últimos dias após pedidos do presidente americano Donald Trump. Segundo ele, a diplomacia americana está realizando os últimos esforços em prol de um acordo de paz que deve ser concluído em até 3 dias. Trump ainda afirmou que o primeiro-ministro israelense, Benjamin Netanyahu, foi advertido que poderia ficar isolado caso relançasse a guerra contra o Irã. Nessa manhã, o principal aeroporto internacional de Teherã anunciou um retorno à normalidade em suas condições de operação, um dia após a reabertura do espaço aéreo do país, que havia sido parcialmente fechado entre domingo e ontem, devido aos bombardeios israelenses. Há 2 dias da abertura da Copa do Mundo de Futebol, cresce o temor de que as tensões geopolíticas monopolizem o evento. Nessa manhã, a Federação Iraniana de Futebol acusou os Estados Unidos de terem retirado sua cota de ingressos para o Mundial, denunciando um obstáculo à presença de torcedores iranianos. O texto cita um regulamento da FIFA que prevê a atribuição de 8% das entradas de cada partida às federações dos países participantes. Na véspera, a FIFA confirmou que o premiado árbitro somali Omar Abdulkadir Artan não poderá participar da Copa após ter sua entrada negada nos Estados Unidos. O Papa Leão XIV cumpre nesta terça seu último compromisso em Madrid, onde se reúne com milhares de voluntários que ajudaram na organização da visita à capital espanhola. Em seguida, ele embarca para Barcelona, onde fará uma homilia na Catedral de Santa Cruz e Santa Eulália. À noite acontece a segunda vigília de oração da viagem no Estádio Olímpico, onde o Papa também fará um discurso aos fiéis. O ponto alto da visita acontece amanhã, com a ida à Basílica da Sagrada Família, onde o pontífice preside uma missa solene e inaugura a torre central do templo, marcando o centenário da morte do arquiteto Antônio Gaudí. Na Ucrânia, ao menos 5 pessoas morreram e cerca de 40 ficaram feridas nesta terça em ataques russos contra as regiões de Kharkiv e Zaporígia, no nordeste e sul do país. A Rússia lançou um total de 166 drones e 2 mísseis durante a noite. Rádio França Internacional, em parceria com a agência Rádio Web, de Paris, Daniela Franco.
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5: 10:55.
6: Segura aí, menino!

0: 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O Instituto Brasileiro de Direito Econômico e Políticas Sociais pediu a abertura de uma investigação criminal no Ministério Público Federal de Minas Gerais para apurar as condutas do escritório inglês Post Goodhead. Segundo o Instituto, o escritório atua de maneira irregular no Brasil, coloca em...
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Nos seus dias Judá será salvo, Israel habitará seguro, e esse será o seu nome, com que o nomearão: o Senhor, justiça nossa.

o Senhor, justiça nossa. Paralelo entre Velho Testamento e Novo Testamento. Conjugação, conotação, confirmação, combinação. Vejamos, em Jeremias,

Esse capítulo 23, verso 6. Senhor, justiça nossa será o seu nome. O nome de Jeová no Velho Testamento. Senhor, justiça nossa. No Novo Testamento, em 1 Coríntios, capítulo 1, verso 30, está escrito: mas vós sois dele em Jesus Cristo, o qual foi feito para nós por Deus sabedoria, justiça, santificação e redenção. Justiça nossa, Jesus Cristo foi feito para nós por Deus sabedoria, justiça, santificação e redenção. Portanto, aí está mais uma vez, Jesus do Novo Testamento, Jeová do Velho Testamento, o mesmo. Sem dúvida alguma, Jesus, como Filho de Deus, esteve no seio do Pai, São João capítulo 1, e este o fez conhecer o Pai. O filho que estava no seio do Pai, este o fez conhecer. Quem vê a mim vê o Pai, eu e o Pai somos um. Então nós vamos tomando pé da situação a cada vez que passa, a cada momento, concluindo e edificando a nossa fé no que é verdadeiro. Não somos melhores do que ninguém, às vezes até o contrário. Mas estamos no que é verdadeiro. Isso é o mais importante de tudo. Tem, sem dúvida alguma, uma finalidade divina, crer na unicidade de Deus, crer na unidade de Pai, Filho e Espírito Santo. Porquanto, o que é o contrário disso é abominação, é condenação, é abominável, procede da grande meretriz, é doutrina de Jezabel, jezabelita, linguagem bíblica em Apocalipse, balanita, nicolaíta, que Deus abomina. Por que então vamos estar numa doutrina que Deus abomina? Esse é o pior de tudo. Pelo menos estamos numa doutrina que é de Deus, que Deus ama, que os seus profetas deram a vida por ela, seus apóstolos deram a vida por ela, e que a igreja morreu, foi sacrificada como holocausto durante as eras, foi perseguida por causa dela. Hoje, a grande meretriz mudou de máscara, em cumprimento das próprias escrituras, para que aconteça aquela grande colcha de retalho, a união mundial das igrejas, o complemento da imagem da besta. E quem não tiver a sua doutrina mãe de Nicéia, três pessoas distintas, sumariamente terá seus direitos de cultuar cancelados, e até mesmo morrerão por causa do nome de Jesus. Mas, ouvintes, irmãos, isso sempre vai nos levar para o confronto de Efésios com Josué. Temos observado, através da mensagem, que é um dos livros mais importantes na Bíblia Sagrada, a Carta aos Efésios. E a razão começa por aí, que ela mostra que realmente fomos elegidos desde antes da fundação do mundo, predestinados. Nunca é demais dizermos, a eleição mostra de onde viemos, predestinação mostra para onde estamos indo, convictamente. Então, você que discute com Paulo
resiste a São Paulo.

resiste a São Pedro no batismo? Resiste ao próprio Senhor Jesus Cristo, dizendo que ele é a segunda pessoa, quando ele disse que ele é o primeiro e o último, que ele é o alfa e o ômega? Você resiste a Deus, você confronta com Deus, você afronta a Deus através de interpretações particulares estudadas por homens predestinados para pregar e ensinarem para aqueles que, tendo comichão nos ouvidos, os amontoariam para serem seus mestres, seus pastores, seus líderes. Porque eles pregariam de acordo com suas concupiscências carnais. Mas aqui está o grande valor de termos a revelação do passado, do presente e do futuro. O passado combina com o presente. Consequentemente, o presente combina com o futuro. Isto porque, no passado, nós temos testemunhos bíblicos de pessoas que se posicionaram como verdadeiros tipos na Bíblia Sagrada, naquilo que era verdadeiro, naquilo que era correto. Josué e Caleb não tinham uma Bíblia Sagrada como nós temos. Não tinham uma mensagem como nós temos. Mas, no entanto, se eles pegassem uma Bíblia que nós temos hoje, eles dariam mil glórias a Deus, porque eles se encontrariam totalmente enquadrados nesta Bíblia Sagrada. Isto é profundo, isto é interessante, isto é fundamental, e que, afinal de contas, se tornam um sustentáculo de fé. Você não pode sustentar a sua fé na areia. Isso seria edificar a casa na areia. E os ventos já vieram. E por isso, ela caiu. Por quê? Não contam com o passado. Não têm um fundamento. Paulo afirma, em Efésios capítulo 2, verso 20, que a igreja está edificada sobre o fundamento dos apóstolos e dos profetas. Quando Pentecostes caiu ali, o Espírito Santo desceu em Jerusalém, Pedro não falou mais do que 15 minutos, citando o quê? Citando o profeta, citando o passado, citando o fundamento. Aquilo que explicava realmente aquilo que estava acontecendo naquele momento. E logo, cheio desse Espírito Santo, ele deu a doutrina básica da igreja para aqueles que estavam com seus corações realmente compungidos pelo Espírito Santo, cheios do Espírito Santo. Ele não estava fazendo uma arcobracia ali, gesticulando e forçando e fazendo uma chamada de altar chorosa, emocionante. Não, ele simplesmente citou os profetas. Mas, como estava cheio do Espírito Santo, aquilo converteu, compungiu os corações de quase 3.000 pessoas. Por isso, elas, submissas, perguntaram: o que faremos, varões e irmãos? A resposta foi categórica: arrependei-vos e cada um de vós seja batizado em nome do Senhor Jesus Cristo, para perdão dos pecados, e recebereis o dom do Espírito Santo. Ora, nós gozamos dessa experiência. Isso nos dá paz, isso nos dá consolação. O Espírito Santo é consolador, mas consola de que forma? Exatamente desta maneira, não deixando que a gente vire as costas para aquilo que é de Deus. Ou você pensa que o Espírito Santo é um

papaizinho coruja, um vovô coruja, uma vovó coruja, uma mamãe coruja, que põe a cabecinha do neném, do netinho, do netão ali no colo e fica consolando, consolando no seu emburro, na sua pirraça, na sua birra. Não é assim. A consolação vem exatamente através disto. O maior consolo que você tem é lendo essa Bíblia e você dizer assim: graças a Deus que isso aqui eu obedeço. Eu estou nisto aqui. E quando é que eu me sinto mais ferido, mais corrigido? É quando eu digo: bom, aqui o negócio pegou em mim. Hebreus capítulo 12. Isso me bateu, isso me corrige. O Espírito Santo diz que ele açoita aquele a quem ele toma por filho. E aquele a quem ele toma por filho aceita a mensagem corretiva. Porque ser considerado, ser corrigida, corrigido, deveria trazer a consolação para nós, mais confiança, mais segurança. Você quer ver o seguinte? Eu apanhei muito de minha mãe. É claro, eu vou botar aqui entre parênteses, sem merecer, não é? Eu nunca mereci, porque toda a vida fui santinho. Mas, fecha-se parênteses. Mas tem uma coisa, ela tinha uma maneira de se silenciar comigo, que aquilo é o que mais me machucava. Deixar de falar comigo. Um dia, dois dias, misericórdia, eu preferia logo levar uma surra. Você já pensou? E o profeta disse que quando Deus não quer falar com você, então é hora do diabo falar. Ele disse: Deus fechou a cortina para mim e não quis falar comigo. Quando minha esposa estava ali morta, no necrotério, e minha filhinha estava ali morrendo. Então era hora do diabo falar. E ele falou realmente com ele, com o irmão Brana, dizendo: olha aí, esse Deus que cura câncer, abre olhos de cegos, ressuscita mortos através de você, não te ama. Como é que ele não pôde salvar sua esposa e não cura sua filhinha? E a carne, o homem de Romanos 7, começou a concordar com aquilo. Mas quando bateu no homem de Romanos 8, ele levantou como Jó, disse: Satanás, Deus deu, Deus tomou. Vai-te, filhinha. Parta, pode ir, fechou os olhinhos dela e ela foi embora. Ele disse: há uma tumba aberta em Jerusalém, testificando que esta também será aberta. Aleluia. Mas acontece o seguinte, voltando lá para Efésios e Josué, tudo que Paulo diz que impediria o sucesso da igreja foi demonstrado no ministério de Josué. E ali então encontramos Macã amando, tendo a sua atenção despertada para a capa babilônica, para uma doutrina de confusão. Babilônia quer dizer confusão, para o espírito da divisão, da cunha e do dinheiro. Ele não pegou uma mulher daquelas que tinham tantas lá, mas foi uma capa, foi uma cunha e foi um dinheiro, esse espírito que tem pegado os acãs de hoje, que não são filisteus, que não são amorreus, como Acã era israelita, por isso causou o problema. O jejum, a oração, buscar a Deus pode levar você a constatar o que está errado dentro de sua casa, com sua vida. E a cura

0: vir para você. A cura vir para o seu filho. Assim diz o profeta de Deus. E agora, então, tudo que nós temos necessidade nesta jornada, nesta viagem que estamos empreendendo, não por vontade própria, mas porque Ele nos colocou nesta condição de peregrinos, de estrangeiros nesta terra. E quando tinha necessidade, a própria natureza tinha que ficar à disposição de Josué. Ele disse, certo dia, Josué teve necessidade. Ele precisava de um tempo extra. Ele precisava, aquilo era tudo para ele, para o seu povo. Então o sol estava se pondo, e aquilo não era bom. Os homens não podiam lutar muito bem durante a noite. E ele tinha que terminar aquela jornada antes que a noite viesse. Você precisa entender que o sol foi parado por amor de nós. O sol da justiça, justiça nossa. Jesus é o sol da justiça. Porque então escureceria como tem escurecido. Tudo está negro, tudo está escuro. Tudo é balbúrdia, tudo é confusão, tudo é capa babilônica, é dinheiro, é divisões, é o pecado de Acã. Então Josué, aquele grande guerreiro, ungido de Deus, colocado ali na terra, como Efésios. Efésios, você olha essa carta aos Efésios, começa a meditar nela do primeiro capítulo até o último e não para mais nunca, para ver você, o que que vai acontecer? Assim como Efésios é para a nova igreja, então ali possuindo a terra, ele estava de posse, mas tinha que vencer. Se tenho que vencer, tenho que lutar. Esforça minha coragem, Senhor. Ele tinha que completar a sua obra. E aquele que começou, estava aperfeiçoando. Aquele que começou esta obra, está aperfeiçoando-a. Vamos repetir. Vamos repetir, porque esses espíritos estão nos ouvindo em algum lugar do inferno. Nenhum Coré, nenhum Datã, nenhum Balaão pôde impedir a obra que foi começada, ser aperfeiçoada. Então ele precisava de algum tempo, ele precisava de luz. Então ele disse, sol, fique parado aí. Eu preciso de você, sol da justiça. E ele permaneceu quieto por cerca de 12 horas, até que ele tomou a terra, como um grande guerreiro, como um grande vencedor, possuiu a terra. Josué e Caleb nunca se perverteram em Canaã. Deus te abençoou, Deus me abençoou, Deus nos abençoou. Você precisava desse sol da justiça. Precisa, nós precisamos. E ele está detido exclusivamente por nós. Em nome de Jesus Cristo. Amém.
1: Ouvintes, escreva-nos pela caixa postal de número 15.020. 15.020, CEP 74501-970, Goiânia, Goiás. 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Volte a nos ouvir amanhã novamente neste mesmo horário, nesta emissora, se o senhor nos permitir. Confere.

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E então disse-lhe Jesus: vai-te, Satanás, porque está escrito: ao Senhor teu Deus adorarás e só a ele servirás.

Ouvintes, a coisa mais importante que se pode constatar entre Deus e Satanás é exatamente o uso da palavra. O instrumento, a arma principal, máxima de Deus

Para Satanás, ele estava usando a si próprio para vencer a Satanás. Quantas vezes Deus confrontasse, lutasse, fosse desafiado por Satanás, Deus seria vencedor. Quantas vezes Deus desafiado por Satanás, ele será vencedor. Passado, presente, futuro. Pela palavra, ele expulgou o Éden. Pela palavra, ele, Deus, decretou a sentença. Vocês há de convir o que podemos fazer? A emancipação da mulher é uma queda terrível para ela. Não é a primeira queda, é a segunda. É que destrói, é que determina o destino. A primeira queda foi solucionada. Mas em Gênesis capítulo 3, a palavra de novo. Ele deu a palavra foi quebrada, e agora ele vem e dá a palavra. Vocês leiam Gênesis capítulo 3 e vejam qual é a sentença que está sobre cada um dos infratores. Mas aquela sentença é justamente dando uma segunda chance. Então, o Adão, a Eva, não se perderia mais pela primeira queda, mas sim pela segunda queda. Timóteo, capítulo 2, Paulo conclui o seu texto ali em relação à submissão da mulher, dizendo que elas salvar-se-á dando à luz filhos, se evitar a corrupção do mundo, vivendo em santidade. Agora, Paulo está simplesmente usando a palavra de Gênesis capítulo 3. E quando Jesus, o Jeová do Velho Testamento, teve que confrontar, enfrentar o diabo cara a cara, aqui embaixo, no Monte da Tentação, como homem, como pessoa, ele usou simplesmente Deuteronômio. Ele não saiu de Deuteronômio para vencer o diabo. Nós temos de Gênesis a Apocalipse. Jesus usou somente 3 versos de Deuteronômio. Ora, como que Deus venceria Satanás? Dando-lhe um pontapé? Soprando e jogando bem distante de si? Jesus poderia fazer isso, mas ele simplesmente usou Deuteronômio. Usou a escritura, usou a palavra. Agora nós queremos vencer de formas diferentes, com qualidade própria, sendo melhor do que outros, batendo no peito como o fariseu e assim por diante. Vamos recobrar mais uma vez. O Jeová do Velho Testamento é o Jesus do Novo Testamento. Aqui, em São Mateus capítulo 4, verso 10, Jesus disse: ao Senhor teu Deus adorarás. Está escrito. E ainda em Mateus 28, verso 9, o mesmo Jesus Cristo diz: e elas, chegando, abraçaram seus pés e o adoraram. Quando Cornélio se ajoelhou aos pés de Pedro, ele não aceitou. Jesus aceitou a adoração. Pedro, porém, não. Se Pedro foi o primeiro papa, ele não teve ouro, não teve prata, foi casado, teve sogra, Jesus curou a sogra dele, e não aceitou ninguém beijar a sua mão, ajoelhar-se aos seus pés. Há alguma coisa errada por aí. Agora, Pedro tinha a palavra absoluta para o batismo. Ele sabia qual era o nome do Pai, do Filho e do Espírito Santo, que esses pregadores de hoje não sabem, que os teólogos não sabem, e não poderia saber. Eles têm que saber o que Nicéia disse, não o que o Espírito Santo disse. E por isso batizam, de acordo com Mateus 28, 19, mas não usando o nome que é exigido ali. Então, disse: creio, Senhor, e o adorou.

João 9:38. Jesus nunca aceitou, como Deus não aceita, ser idolatrado. Porque, afinal de contas, ele não é um ídolo. Ele não é um astro ídolo. Deus não aceita ser idolatrado. Deus aceita ser adorado, reverenciado. E o Pai procura os tais que assim o adoram. Porque Deus é Espírito. Importa que seus adoradores o adorem em espírito e em verdade. E o Pai procura os tais que adoram em espírito. É muito claro, é nítido. Quando se tem luz, pode-se ver. Quando não tem luz, não pode ver. Agora, isso nos coloca exatamente numa das cartas mais importantes da Bíblia Sagrada, considerada assim pelo profeta desta era, a carta aos Efésios. E aí está então esse paralelo, essa concordância, esse confronto de Efésios com Josué. Vamos repetir que Jesus, simplesmente com Deuteronômio, 3 versos, venceu o diabo. Com a palavra, ele tirou Lúcifer lá de cima das pedras, de jaspe nos dentes. Com a palavra, ele o tirou do Éden, tirou seus ossos da serpente, mandou arrastar seu ventre no chão. Mas há muitas espécies de serpentes, de cobras, como há muitas espécies de denominações, de religiões. Não tenha dúvida disso, porque isso é a palavra. Todas as vezes foi assim. E o Josué, precisando de mais luz, segurou o sol da justiça através de quê? Sol, detente. Para aí. E o sol parou. E o que detém até agora é a noiva. O Espírito Santo, Jesus Cristo, ainda está na terra por causa desse povinho. Ele é o sol da justiça. E é detido exclusivamente pela sua palavra. Porque essa noiva chega a ser a noiva palavra. Ela é a ômega, a primeira igreja, que é a alfa. A igreja alfa é a igreja primitiva. A era de Paulo, a era apostólica, a primeira. A ômega é essa última. Porque ele disse, eu sou o alfa e sou o ômega. A primeira letra do alfabeto grego, como também a última letra do alfabeto grego. Por que não hebraico? Porque ele está falando aos gentios. E agora, você que está armada, armado, com todas as escrituras, volte para Gênesis capítulo 3. Fugitiva, fugitivo, é que o homem é o que a mulher é. Agora procure um entendido, uma autoridade, o que significa ser fugitivo de uma sentença, de um juiz. Procure. O crime prescreve? O pecado prescreve? Não é assim. Nós temos aí a dívida ativa. Pode passar o tempo que for. Não pague seu imposto. Diga assim, não vou pagar imposto. Aí fala assim, foi para a dívida ativa. Qualquer tempo que for ser negociado, qualquer tempo que for feito um inventário, deixa, aquilo está ali. Mas lá vai aparecer na dívida ativa. Agora, Deus proveu o meio de apagar, de liquidar. Quando ele disse, vai-te e não peques mais, os teus pecados estão perdoados. Ele não disse para Maria Madalena como uma ordem, ó, você vai e não peca mais, viu? Ele falou a palavra falada, você vai e não vai pecar mais. Você não vai ser a mesma mais, e ela nunca mais foi a mesma.

quando Deus fala, acabou. Acabou o assunto. Não tem dívida ativa. Isso significa soberania. O rapaz matou o filho do rei, foi condenado terrivelmente. Um rapaz muito bom, muito querido. A alta corte o colocou numa cela para renegado, a pior de todas. Mas o rei desceu lá um dia. Por que você matou meu filho? Que mal ele te fez? Nenhum. Foi inveja minha. Eu mereço morrer. O rei virou as costas, chorou. De repente, um tapete real chegou na porta da cela. Deram-lhe todo o banho que o filho tomava. Você tem que saber disso, que quando Deus te acolhe, você toma todo o banho que o filho dele toma. É a mirra, é um unguento puro. E ele disse: olha, você tem que ficar no lugar do meu filho. Por quê? Você o matou, agora veste a sua roupagem. Eu quero ver meu filho e você. Você vai honrar essa posição. Você vai honrar essa chance. Essa grande oportunidade. Eu quero você no lugar do meu filho. Eu quero ver o meu filho em você. Oh, que sentença gloriosa. Isso não quer dizer, não peques mais, porque senão você vai para o inferno. É a palavra falada. E isso está não simplesmente nas nossas mãos, porque a Bíblia hoje, cada dia vai surgir mais uma versão moderna. Não é isso que estamos precisando. As pessoas hoje não têm, vamos dizer, acanhamento, seria um termo mais sofisticado, não tem constrangimento, ou, melhor dizer, não tem vergonha de andar com a Bíblia debaixo do braço. Mesmo estando de calça esporte, de cabelo cortado, de unhas pintadas, cara pintada, não tem vergonha de andar com a Bíblia. Até mesmo com cigarro na boca. Não tem vergonha mais de andar com a Bíblia. Colocar a Bíblia na mesa, o advogado, o médico, o presidente, o governador. Todo mundo tem Bíblia. Mas quando eu era criança, eu fui posto para fora da classe de aula por causa da Bíblia. Eles queimavam a Bíblia ali naquela cidadezinha idólatra. Queimaram montões de Bíblia. Eles chamavam Satanás, o diabo, de capeta. E eles falavam no alto-falante que a Bíblia era livro do capeta. Ela mudou de máscara. Deus muda. Deus não muda, Deus é imutável, mas ele progride, como a coluna de fogo em uma jornada. Um dia ele esteve lá perto do Mar Vermelho, mas de repente estava lá na frente. É o que está acontecendo conosco, esse Josué tem nos colocado aqui exatamente na Terra Santa. Nos coloque exatamente em Cristo. Nós não somos colocados, isso deve ser posto com ênfase, nós não somos colocados na Terra Santa, mas no Espírito Santo, porque não há Terra Santa, não há homem santo, não há monte santo, não há congregação santa, templo santo, catedral santa, não há isto. Existe sim um Espírito Santo. Você deve gostar, você deve amar aquilo que o profeta de Deus gostou. Deus fez de Paulo um apóstolo. E tem uma coisa,

0: Um apóstolo tem muito significado para a igreja. Ele é um enviado, ele é um estabelecedor. E então o que acontece? Paulo, lá na igreja primitiva, na primeira era da igreja, não teve nenhuma imposição de mãos. Nenhum bispo enviou para lugar algum, mas Deus o chamou e fez um apóstolo. E esse apóstolo pregou exatamente o que os apóstolos pregaram. Quando eles se encontraram, tudo combinou perfeitamente, começando pelo batismo em nome do Senhor Jesus Cristo. Não foi só Pedro que batizou em nome do Senhor Jesus Cristo. Filipe também. Aquele Filipe a quem Jesus disse: há quanto tempo estou convosco, Filipe, e não tende visto o Pai? Quem vê a mim vê o Pai. Aquele Filipe que batizou lá em Samaria o povo em nome do Senhor Jesus Cristo. Mateus estava lá confirmando aquilo. Então nós nos encontramos fundamentalmente, basicamente, no que é verdadeiro, correto. Isto é tudo? Não, mas pelo menos estamos em fase de construção em cima de um fundamento posto pelos profetas e pelos apóstolos. Isto foi com a palavra que venceu o diabo. Você não tem que brigar. Você sabe que, por último, a mesma palavra vai lançá-lo no lago de fogo e ele será exterminado? Leia Apocalipse capítulo 20. Veja qual será o resultado da batalha de Gog e Magog. Fim de tudo que é mal. Simplesmente pela palavra que começou. Lá no Gênesis, a mesma palavra selará tudo. Amém? Glória a mesma palavra. De tudo que começou lá no Gênesis, lá no princípio. Agora, simplesmente, Deus está dizendo assim: haja, haja paz, haja vida eterna, haja, haja luz, não haverá mais trevas. Isso Deus te abençoa. Haja saúde, não haja mais doenças, não haja mais mortes, não haja mais cemitérios. Em nome de Jesus Cristo. Amém, amém. Glória a Deus. Amém.
1: Ouvintes, escreva-nos pela caixa postal de número 15.020. 15020, CEP 74501-970, Goiânia, Goiás. O nosso endereço na internet é www.apalavraoriginal.org.br. Volte a nos ouvir amanhã novamente neste mesmo horário, nesta emissora, se o Senhor nos permitir. Com fé no Filho de Deus, a fé que vence o mundo.

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1: 12:01.
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0: bem o problema que tem.
1: Salva de palmas. Qual é o teu nome? Padinha. Obrigado, meu irmãozinho. Deus abençoe você. Muito sucesso, tá?
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2: 12 horas 55 minutos.

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0: De curtir o show da tarde. Terça-feira é sinônimo de música boa e de momentos descontraídos, né? Estão prontinhos aí pra mais uma tarde? Então não perde tempo, sintoniza e aumenta esse volume.
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2: É. História verdadeira, meu compadre.

Obrigado, gente.

0: e 9 minutos.
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8: Com tudo para mais um super bloco musical repleto de sucessos aqui no seu show da tarde. Ó, espero que você esteja animadão aí, hein? Pois estamos aqui naquele clima, daquele jeito, no pique, hein? Bora aumentar o volume aí porque músicas incríveis vão rolar a partir de agora.
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10: Voltamos aqui com você no seu show da tarde e já vamos dar aqui o play na sequência que envolve você, hein? Os hits mais incríveis, o que tá bombando lá fora, toca aqui na sua programação. O seu programa cheio de energia positiva e de muita musicalidade, hein?
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0: A música é cachorrinha, viu?
1: Seu vivão.
0: Tu é doido, não? Então pro Murilo aí, meu safado.
2: Oi, boa tarde!
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0: Vaqueiro! Bora, meu canina, na fala de amor!
1: Chama, meu filho!

0: 8:41 minutos.
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0: Horas e 45 minutos.
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8: Muito bem, depois desse breve intervalo comercial, a gente tá de volta aqui com mais uma dose de música boa no seu show da tarde. Tá prontinho aí pra embalar mais ainda as melhores? E aí, tá prontinho pra ouvir aí somente as mais da tarde? Então se liga e vem junto com a gente. Tamo de volta aqui no

0: 8:57.
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0: comercial, a gente tá de volta aqui com mais uma dose de música boa no seu Show da Tarde. Tá prontinho aí pra embalar mais ainda as melhores? E aí, tá prontinho pra ouvir aí somente as mais da tarde? Então se liga e vem junto com a gente. Tamo de volta aqui no seu Show da Tarde.
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0: horas e 13 minutos.
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4: 14 horas e 17 minutos.
5: Aqui com você no seu Show da Tarde e já vamos dar aqui o play na sequência que envolve você, hein? Os hits mais incríveis, o que tá bombando lá fora, toca aqui na sua programação, o seu programa cheio de energia positiva e de muita musicalidade, hein? 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
2: Volta pra você aqui ao vivo, hein? Com o seu show da tarde. Espero que todos estejam aí prontos pra curtir, pra aproveitar essa tarde aí empolgante ao som das melhores músicas. Ó, sem mais delongas, vamos nessa, vamos tocar nossa

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0: mais um Show da Tarde. Agradecemos aí, ó, pela sua honrosa audiência, pela sua companhia especial que torna a nossa tarde cada vez mais inspiradora. Obrigado pela sua audiência mais uma vez e até o nosso próximo encontro.
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2: Horas e 52 minutos.
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5: 15 horas e 45 minutos.

Boa noite, galerinha. Cola aí, vem comigo nas ondas do rádio e também da internet. A partir de agora no ar, programa Onda Sertaneja. Fala aí, terça-feira hoje, 9 de junho de 2026. Emocionando a galera. Bons fluidos e vibrações positivas. Éder Machado, a partir de agora, tá contigo, tá na boa, tá na vibe mais vibrante. Aumenta aí o Onda Sertaneja. Está no ar.

poder da bondade. Embora pareça que tudo está contra você, um coração com Deus representa a maioria contra toda uma multidão desvairada. A bondade praticada em todos os momentos é uma sementeira que os garantirá colheitas de felicidade e também de paz. Só quem planta bondade encontra dentro de si força de viver com Deus. Use, então, sem restrições, a bondade de seu coração.

Giro de Luca no Onda Sertaneja. Copo Virado, Projeto Eterno, Jorge Luiz Fez, Coração Dividido, Yerlon Pericles, nós ouvimos, Amigos do Tempo Antigo, é o programa Onda Sertaneja para você e por você sempre de boa.

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0: Luiz Juste no Onda Sertaneja, Insônia da Madrugada. Tá ligado, tá curtindo? É o Onda Sertaneja que volta depois do intervalo.
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2: 16 horas e 10 minutos.
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Tudo certinho com você, beleza pura, na melhor vibe do rádio, programa Onda Sertaneja, ligando você com o sucesso de leste a oeste, de norte a sul, todo mundo curte o programa. Éder Machado na comunicação, manda aquele salve especial pra Silvianópolis, Minas Gerais, Tamandaré em Pernambuco, Santa Gertrudes, São Paulo, Tibau, Rio Grande do Norte, Juiz de Fora, Minas Gerais, São João da Barra, no Rio de Janeiro, Igaraçu, Pernambuco, Laguna, Carapã, no Mato Grosso do Sul, Olinda, Pernambuco, Antônio Dias, em Minas Gerais, Jussara, na Bahia, Vertente do Lério, Pernambuco, Morpará, na Bahia, Camozim de São Félix, em Pernambuco, Guiratinga, no Mato Grosso, Joaquim Gomes, em Alagoas, Sairé, Pernambuco, Santo Inácio, no Paraná, Jordânia e também Alvarenga, Minas Gerais. Deixa eu mandar um salve pro pessoal no Triângulo Mineiro curtindo o programa. Camozim, no Ceará, Açu, Rio Grande do Norte, Costa Rica, no Mato Grosso do Sul, Luiz Eduardo Magalhães, na Bahia, Poranga, no Ceará e também Paulo Afonso, na Bahia. Vamos que vamos, tamo que tamo, todo mundo acompanhando, ligado no programa Onda Sertaneja, de leste a oeste, de norte a sul, o Brasil inteiro destaca Momento da Tradição, aqui no seu programa Onda Sertaneja. No programa Onda Sertaneja, Momento da Tradição destaca João Chagas Leite. Ele que é natural da cidade de Uruguaiana, nasceu no dia 22 de agosto de 1945. É cantor, letrista brasileiro da música nativista gaúcha. No programa Onda Sertaneja, destacamos João Chagas Leite, canta Ave Sonora.

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1: Marcelinho de Lima, produção, que som legal, participação, Humberto e Ronaldo, ela me largou, a gente curtiu aqui no programa Onda Sertaneja, bem certinho, a tua companhia.

Grupo Portal Gaúcho, moça Natália Calazans e Raíssa e a rodada Vaquejadinha. E ainda teve banda San Germain, Lado da Cama e Grupo Matizes, Chucro Coração. Assim vamos chegando ao final da edição de hoje do Onda Sertaneja. Muito obrigado pela sua companhia, pelo carinho e pela audiência de vocês que ficaram ligadaço. Daqui a pouco, mais um programa líder de audiência pintando pra você. Éder Machado tá dizendo o seguinte: mulherada, cheguem juntinhas no rádio e sintam-se beijadas. Rapaziada, sintam-se todos abraçados. Gente da gente, um beijo carinhoso, fiquem com Deus, cuide-se.

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1: 16:39.
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3: Alô, minha gente, estamos chegando por aqui com mais um programa chamado Sertanejo Classe A. E aí, como é que você tá? Tudo jóia, tudo beleza, tudo na santa paz? Que bom, hein? Que bom estarmos juntos nessa festa gostosa da nossa boa música sertaneja a partir de agora, hein? Você vai ouvir, vai curtir aqui sucessos realmente que marcaram épocas, grandes clássicos no Sertanejo Classe A. Comunicando, seu amigo Elber de Andrade, o Elber de Andrade é nós mesmo. Deixa cair as primeiras de hoje.
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1: Fechando esse nosso bloco musical aqui do Sertanejo Classe A, que volta daqui a pouquinho com mais sucessos.
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2: 16 horas, 55 minutos.
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1: É, mais uma que nós ouvimos aqui em nossa programação. Daqui a pouquinho, mais moda pra você.
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5: 17 horas e 19 minutos.
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7: Você está ouvindo o sertanejo classe A, de volta com você com mais um bloco de música boa.
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1: Daqui a pouquinho, mais sucessos pra você.
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7: 17:36.
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1: Daqui a pouquinho, mais moda sertaneja pra você.
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10: 17:57.
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1: Modão bonito que nós conferimos. Você sabe, o nosso Sertanejo Classe A é selecionado com muito carinho, com só sucesso, só música boa, tá bom? Nós vamos ver o nosso intervalo, daqui a pouquinho tem mais. Eu volto já.
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5: 18 horas e 15 minutos.
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7: Você está curtindo o sertanejo classe A na comunicação do amigão de sempre, o Elbert Andrade. Vamos juntos. É muito bom, né? Saber que você está ligado com a gente, está ouvindo o nosso programa.
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1: Mais um modão que nós ouvimos juntos em nosso programa Sertanejo Classe A. Daqui a pouquinho tem mais músicas.
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4: Em primeiro lugar. 18 horas e 31 minutos.

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1: Modão bonito que nós conferimos. Você sabe, o nosso Sertanejo Classe A é selecionado com muito carinho, com só sucesso, só música boa, tá bom? Nós vamos ver o nosso intervalo, daqui a pouquinho tem mais. Eu volto já.
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4: 18:55.
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5: Você está ouvindo o sertanejo classe A, de volta com você com mais um bloco de música boa.
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0: 2026.
1: Vamos ao destaque do dia, Estatuto da Segurança Privada.
0: Presidente Lula regulamenta a lei que traz mais controle das autoridades sobre esse tipo de serviço.
1: Segurança jurídica também deve estimular a abertura de mais empresas no setor.
0: O presidente também destacou a legitimidade para trabalhadores que fazem serviços de vigília e segurança.
2: Da cidadania para você, né? Você andar de cabeça erguida, não sendo tratado como clandestino e não recebendo calote.
1: E ainda, Conselho de Política Energética vai avaliar aumento da mistura de etanol na gasolina.
0: Proposta do governo e de empresários é que composição passe a ter 32% de álcool combustível. Márcia Fernandes.
3: Se a medida for acatada, 450 milhões de litros de gasolina deixarão de ser importados.
1: E a gente vai falar também da prevenção aos incêndios florestais esse ano.
0: Com a possibilidade de termos El Niño no segundo semestre, governo do Brasil já vem se preparando com contratação de profissionais e equipamentos.
1: A gente conversa sobre isso em entrevista ao vivo com o ministro do Meio Ambiente e Mudança do Clima, João Paulo Capobianco.
0: Hoje, na apresentação da Voz do Brasil, Mariana Jungmann e Luciano Seixas.
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0: O governo pretende aumentar novamente o percentual de etanol presente na gasolina, agora para 32%.
1: A proposta, que é defendida também por empresários do setor, será avaliada nas próximas semanas pelo Conselho Nacional de Política Energética.
0: E se aprovada, deve contribuir para aumentar a autonomia do país no setor de combustíveis e diminuir os preços para o consumidor.
3: Empresários e representantes do setor de etanol levaram ao governo federal a proposta de um aumento no percentual de etanol na gasolina para 32%. Hoje, esse percentual é de 30%. De acordo com o ministro de Minas e Energia, Alexandre Silveira, a medida pode ajudar a reduzir o preço do combustível e acelerar o processo de descarbonização.
4: Um tema fundamental para a segurança energética, para aumentar ainda mais a mistura do etanol anidro na gasolina, deixando de ser necessária a importação de gasolina e com isso minimizando os impactos.

0: pretensões, quanto com as onerações, a gente possa chegar na bomba com o menor preço de combustível no Brasil.
1: Se a medida for acatada, de acordo com o ministro, 450 milhões de litros de gasolina deixarão de ser importados. O anúncio foi feito nesta terça-feira, após uma reunião entre representantes do setor, ministros e o presidente Lula. Um dos participantes, Evandro Gussi, presidente da União da Indústria de Cana-de-Açúcar e Bioenergia, destacou a viabilidade desse aumento do percentual do etanol.
2: A mistura de 32% ela já foi testada com sucesso quando a mistura foi elevada para 30%. Então nós estamos aqui muito animados. Para se ter uma ideia, desde que a guerra começou, essa diferença de preço entre etanol e gasolina já fez com que o consumidor brasileiro economizasse cerca de 2 bilhões de reais.
1: O aumento no percentual de etanol na gasolina deve ser avaliado pelo Conselho Nacional de Política Energética em até 15 dias. Reportagem Márcia Fernandes.
3: Mais legitimidade para os profissionais e empresas do setor de segurança privada.
4: O presidente Lula regulamentou hoje, por meio de decreto, o Estatuto da Segurança Privada.
3: O documento traz regras e obrigações para o funcionamento das empresas, facilitando a fiscalização e o combate a serviços clandestinos.
5: Maior controle das autoridades e mais segurança para os profissionais da área. A lei que criou o Estatuto da Segurança Privada de 2024 ganhou agora regulamentação. O decreto, assinado pelo presidente Lula, define, por exemplo, o número mínimo de vigilantes por atividade e a quantidade mínima de veículos, além de trazer regras sobre a circulação de carros fortes, a obrigação de comunicar crimes em prazo definido e quais disciplinas devem constar nos cursos de formação. O presidente Lula destacou que a medida traz dignidade aos profissionais da segurança privada.
6: Da cidadania para vocês, é você da andarem de cabeça erguida, não sendo tratado como clandestino e não recebendo calote. É reconhecimento de que vocês não são um estorvo na segurança pública. Vocês fazem um processo de complementariedade à questão da segurança pública nesse país.
5: Com as novas regras, a expectativa é que o controle da Polícia Federal sobre o setor seja mais efetivo, impedindo o funcionamento de grupos clandestinos. A ideia é evitar que empresas que operam na informalidade continuem sendo um risco à população, principalmente quando há uso de armas de fogo e outros equipamentos de uso controlado ou restrito. De acordo com o diretor-geral da Polícia Federal, Andrei Rodrigues, há no país 7 mil empresas de segurança privada. Com a regulamentação, a expectativa é que o número de empresas aumente.
7: Serão mais de 17 mil empresas no setor, que empregarão cerca de 1 milhão de pessoas. Mais do que ampliar o escopo, o normativo organiza o setor, confere previsibilidade, reduz litígios e cria um ambiente mais seguro para as empresas, trabalhadores e, sobretudo, para a sociedade brasileira.
5: Entre as inovações da lei está a ampliação dos serviços compreendidos como de segurança privada, incluindo nesse entendimento o serviço de segurança pessoal e o monitoramento de sistemas eletrônicos de segurança. As empresas têm até o segundo semestre de 2027 para se adaptarem às novas regras. Reportagem Luana Karen.
4: Desde o início desse ano, o governo do Brasil vem fazendo ações preparatórias para um fenômeno climático que deve ocorrer no segundo semestre, o El Niño.
3: A previsão é que ele torne a estação seca mais severa, o que pode ocasionar mais incêndios florestais.
4: A prevenção e redução dos danos causados pelo El Niño é um dos temas que estão sendo apresentados esta semana em Brasília, durante a Semana do Meio Ambiente.
3: E hoje nós temos aqui no estúdio o ministro do Meio Ambiente e Mudança do Clima, João Paulo Capobianco, que vai nos falar mais sobre a contratação de brigadistas, a compra de equipamentos e outras ações já efetivadas. Boa noite, ministro.
8: Boa noite, é um prazer estar com vocês e falando para todo o Brasil.
3: Ministro, o Dia do Meio Ambiente foi comemorado agora há pouco, no dia 5, ontem foi Dia dos Oceanos. O Ministério do Meio Ambiente está fazendo uma série de eventos ao longo dessa semana, né? O que são esses eventos? Quais as ações que o senhor destacaria nessas datas?
8: Bom, primeiro, uma exposição inédita, aberta a todo o público, toda a sociedade, mostrando não apenas a riqueza do meio ambiente brasileiro, com exposições fotográficas, a exposição Afluentes.

0: BNDES e o Fundo Amazônia, que mostra todos os investimentos do Brasil para a promoção do desenvolvimento sustentável da Amazônia, dos demais biomas, mas também algo muito bacana, que é apresentar à sociedade os equipamentos para a promoção do desenvolvimento sustentável da Amazônia. Que hoje o governo federal dispõe para fazer o enfrentamento a incêndios e melhorar a fiscalização ambiental. Então temos uma vila operacional do IBAMA e ICMBio montados ali na Biblioteca Nacional, no pátio, aberto a toda a sociedade, para conhecer esses equipamentos, interagir com os profissionais do IBAMA e do ICMBio, entender como funciona as ações preventivas e de combate a incêndios. E também temos ali um veículo que está fazendo o chamado manejo ético de animais domésticos, né? A castração, a colocação da microchipagem, aberto ao público gratuito, para que as pessoas também vejam uma ação importante, que é o tratamento adequado dos animais domésticos, cães e gatos, né? No nosso país.
1: Ministro, esse ano a previsão daquele fenômeno climático que a gente sempre ouve falar, né? O tal El Niño. Por que que ano de El Niño preocupa mais do ponto de vista ambiental? E o que que o Ministério vem fazendo de maneira preventiva em relação a isso?
0: O El Niño é um fenômeno natural, né, que sempre ocorreu, mas com o agravamento da situação climática, o aquecimento global, ele vem ocorrendo com mais intensidade e reduzindo seus períodos de ocorrência. Por exemplo, tivemos El Niño em 2024, muito forte. Todos se lembram do esforço feito pelo governo brasileiro, juntamente com os estados, municípios e sociedade, para reduzir os incêndios, mas que assim mesmo, com todo esforço, foram bastante significativos. Nós temos monitorado desde o final do ano passado os cenários de El Niño. Temos aí os maiores especialistas, os grandes meteorologistas brasileiros, trabalhando em parceria com o governo federal, monitorando reuniões mensais, e estamos verificando, infelizmente, que os indícios de que será um El Niño forte estão crescendo. E o que significa um El Niño forte? Significa secas mais intensas e prolongadas na região norte, nordeste e centro-oeste, que inclui aí a Amazônia, a Caatinga, o Cerrado e o Pantanal, e chuvas intensas na região sul, Rio Grande do Sul, Paraná e Santa Catarina, com chances de novas enchentes importantes. Então, o que nós estamos fazendo? Atuando de forma preventiva em várias frentes. Primeira frente importante é o aumento da capacidade do governo federal de fazer frente aos incêndios florestais. Nós teremos esse ano o maior número de brigadistas atuando no enfrentamento. São mais de 4.630 profissionais do governo federal que vão estar monitorando e atuando nas frentes de incêndio. Também fizemos, já o ano passado, um desembolso, que na realidade começou em 2024, se intensificou em 2025, de repasses de recursos para os corpos de bombeiro dos estados mais críticos, principalmente em toda a Amazônia. Foram mais de 430 milhões de reais que nós transferimos para os corpos de bombeiros nos estados da Amazônia, recursos do Fundo Amazônia. E agora, este ano, fizemos repasse para vários estados da região do Cerrado brasileiro e Pantanal. Então, nós temos esse ano, somando para a Amazônia com o Cerrado e Pantanal, nós temos aí mais de 500 milhões, quase 600 milhões de reais que foram investidos nos corpos de bombeiros. Então, nós temos mais preparação dos estados, mais preparação do governo federal, mas evidentemente o elo fundamental aqui é a sociedade, e aí a importância desse programa nosso para poder se comunicar diretamente com o cidadão e com a cidadã que estão na linha de frente. E aí eu gostaria de aproveitar essa oportunidade para fazer um apelo a todos que estão nos ouvindo: não use fogo. O fogo muitas vezes é usado no Brasil para queima de lixo, para limpar um pasto, para abrir um terreno. O problema é que na situação que nós vamos enfrentar, isso se torna incontrolável. Uma pequena ignição que a gente faça.
2: As pessoas subestimam, né, ministro?
0: As pessoas subestimam
2: o fogo durante o período de seca, né?
0: Exatamente, porque o fogo, quando você evita ele, é o ideal. Agora,

0: esse combate ali no início é o segundo passo importante. Se você não faz isso, ele pode adquirir a potência de um grande incêndio, às vezes de quilômetros de extensão, tornando o trabalho dos brigadistas, dos bombeiros, extremamente difícil. Portanto, é importantíssimo que a sociedade esteja atenta, não use fogo a partir agora de junho, evite ao máximo, porque a situação climática vai ser muito desfavorável. Além disso, é importante também lembrar um fato novo. O Brasil aprovou no Congresso Nacional, em 2024, a nova lei, a Lei do Manejo Integrado do Fogo. E a responsabilidade em prevenir, combater incêndios, hoje é de toda a sociedade. Não é apenas do governo federal. O governo federal tem capacidade de atuação? Tem. Está se preparando? Está. Aumentou sua capacidade de intervenção com equipamentos e recursos humanos? Sim. Mas o mais importante aqui é compartilhar essa responsabilidade com os estados, municípios e com os proprietários rurais, que hoje, pela nova lei, passam a ter responsabilidade de montar brigadas, ter equipamentos e atuar na prevenção de incêndios.
1: Pois é, falando nos equipamentos, o Ministério do Meio Ambiente, o IBAMA, o Instituto Chico Mendes, foi feito também um investimento na compra de equipamentos, aeronaves, veículos, né? Que equipamentos são esses e que investimento foi esse?
0: Olha, juntando o IBAMA e ICMBio, nós temos aí 19 helicópteros e 19 aviões. Então, é o maior investimento já feito. Nós temos também, sob a coordenação da Casa Civil da Presidência da República, a Sala de Situação, que já começou a se reunir. Ela reúne 19 ministérios e autarquias e órgãos vinculados que se reúnem e planejam ação. Então, Forças Armadas, Aeronáutica, Exército, Marinha, oferecendo apoio logístico e de equipamentos também. Nós temos ali os estados envolvidos que aportam com seus corpos de bombeiros. Temos uma mobilização de equipamentos que são destinados às brigadas locais. Então, abafadores, sopradores, EPIs, isso é muito importante. Hoje o IBAMA e o ICMBio distribuem milhares de equipamentos para pessoas lá na ponta, mesmo que não sejam profissionais do governo federal, mas que sejam brigadas voluntárias, por exemplo, ou brigadas municipais, são muitas no Brasil.
1: As brigadas indígenas também.
0: As brigadas indígenas, as brigadas quilombolas, de pessoas da comunidade, que recebem equipamentos, orientação para fazer frente a isso rapidamente. Então, há um investimento muito grande, alguns equipamentos de grande porte, inclusive retroescavadeiras que abrem valetas para fazer aceros, ou seja, um conjunto grande de equipamentos. Mas, repito, tudo isso é importante. O governo está fazendo um grande investimento, apoiando todos os envolvidos, mas, repito, o cidadão e a cidadã ali na ponta é que podem fazer a diferença. Por isso, a importância de nós termos no Brasil a consciência de que a mudança do clima criou um problema novo. Nós não estamos acostumados. O Brasil não era um país de grandes incêndios florestais. E, infelizmente, se tornou um país com muito risco. E a cidadã e o cidadão na ponta podem fazer toda a diferença.
2: Muito bem, nós conversamos com o ministro do Meio Ambiente e Mudança do Clima, João Paulo Capobianco. Muito obrigado pela entrevista aqui à Voz do Brasil, ministro.
0: Foi um prazer, obrigado pela oportunidade que nós podemos falar com todo o Brasil de um assunto tão importante que todos podem ajudar a resolver.
1: E lembrando sempre que a prevenção é melhor do que o remédio, é melhor do que correr atrás do fogo depois, né, ministro?
0: Exatamente, a prevenção é tudo.
1: Gestores públicos, representantes de órgãos de controle e organizações da sociedade civil.
2: Mais de 7 mil integrantes da rede de parcerias coordenada pelo governo federal estão em Brasília para discutir melhorias na gestão dos recursos públicos.
1: A ideia é propor soluções para que a aplicação do dinheiro e a gestão desses recursos seja mais eficiente, melhorando a vida do cidadão nas cidades brasileiras.
3: O dinheiro que chega às escolas e postos de saúde, a aplicação de recursos em obras, compras públicas e convênios. Para garantir que tudo isso seja aplicado com eficiência e transparência, existe uma rede criada pelo governo federal há mais de 10 anos. É a rede de parcerias, formada por órgãos públicos, estados, municípios, instituições de controle, organizações e sociedade civil. E para discutir

0: Nos próximos 3 dias, mais de 7 mil representantes dessa rede estarão reunidos em Brasília no Fórum Nacional da Rede de Parcerias, Transferências e Compras Públicas. Na abertura do evento, a ministra da Gestão e da Inovação e Serviços Públicos, Esther Dweck, lembrou que o objetivo é fortalecer a cooperação e melhorar a gestão das políticas públicas.
1: A gente tem realidades administrativas, fiscais, institucionais muito distintas entre cada uma das experiências que a gente tem aqui juntos. A gente tem trabalhado para entender essas diferenças e para construir, com diálogo, soluções que respeitem essa diversidade brasileira. A cooperação federativa, que é um eixo prioritário do nosso governo, é um mote grande desse nosso fórum.
0: Realizado todos os anos, no mês de junho, o fórum é um espaço de troca de experiências, capacitação e construção de soluções para a gestão pública brasileira. Nessa edição, são mais de 200 atividades entre painéis, palestras e oficinas. Em salas temáticas, os gestores podem consultar especialistas de cada ministério sobre os temas do seu município. Para o analista de planejamento e orçamento do Rio Grande do Sul, Sérgio Carlos dos Santos, o evento é importante para que o resultado das políticas públicas chegue até o cidadão.
2: E o Fórum Nacional, ele tangibiliza, né, a rede, né, porque a rede está espalhada. A gente tá conversando com os municípios, com os estados, com o governo federal, porque a gente se conversa, mas estar presente no evento é bastante importante e todo estruturado, né, para poder compartilhar as informações, participar de palestras, isso é muito interessante.
0: Durante o encontro, os gestores também poderão tirar dúvidas sobre o Contrata Mais Brasil. A plataforma aproxima órgãos públicos de pequenos negócios, como os microempreendedores individuais, fortalecendo economias locais e promovendo inclusão produtiva. Mais informações sobre a plataforma estão no site gov.br/contrata-mais-brasil. Reportagem Gabriela Noronha.
3: O governo do Brasil vai divulgar os processos já concluídos relacionados à autorização de empresas de apostas de cota fixa, conhecidas como bets.
4: O anúncio foi feito essa semana pelo ministro da Fazenda, Dario Durigão.
3: Ele garantiu que serão preservados os dados pessoais dos proprietários e dirigentes das empresas, sem comprometer o compromisso do governo com a transparência.
5: Nós estamos falando de 25 mil documentos, mais ou menos, que foram exigidos pelo Ministério da Fazenda para que a gente pudesse fazer uma avaliação de origem de capital, do imposto de renda das pessoas que se dizem dirigentes das BETs. Nós vamos fazer transparência das empresas, de todos os processos que já foram concluídos, processos que seguem em tramitação, nós vamos aguardar a conclusão. Claro que a gente vai precisar fazer isso com uma força-tarefa para tarjar os nomes, não implicando em responsabilidade para os servidores públicos.
4: Pois é, a força-tarefa mencionada pelo ministro será conduzida em parceria com a Controladoria Geral da União, com o objetivo de acelerar a disponibilização dos documentos.
3: As informações serão publicadas no portal oficial do Ministério da Fazenda e ficarão disponíveis para consulta.
4: A Secretaria de Prêmios e Apostas também informou que está reforçando as ações de monitoramento e fiscalização sobre os jogos online em razão da realização da Copa do Mundo de Clubes.
3: No Brasil, estima-se que cerca de 8 milhões de mulheres convivem com a endometriose, sendo 2 milhões delas adolescentes.
4: A doença que afeta o útero é crônica e causa dores intensas na região pélvica, cólicas menstruais fora do normal e pode levar à infertilidade.
3: Para estimular pesquisas que ajudem a descobrir novas formas de prevenção, diagnóstico e tratamento para a doença, o Ministério da Ciência e Tecnologia e Inovação anunciou um investimento de 50 milhões de reais.
4: O valor vai se somar a mais 10 milhões do Instituto Alana, organização voltada para os direitos das crianças.
3: É o maior já investido pelo governo em ciência sobre a saúde feminina.
6: 60 milhões de reais vão ser investidos em pesquisas sobre endometriose, dor pélvica e saúde menstrual no Brasil. Os recursos são de uma parceria entre o Ministério de Ciência, Tecnologia e Inovação e o Instituto Alana, anunciada nesta terça-feira. Desses 60 milhões de reais, 50 milhões de reais serão do Ministério da Ciência, Tecnologia e Inovação via Conselho Nacional de Desenvolvimento Científico e Tecnológico, o CNPq, para criar soluções que possam ser aplicadas no Sistema Único de Saúde, o SUS. Esse é o maior investimento já feito pelo MCTI em pesquisas sobre saúde da mulher.

0: candidatas vão ser selecionadas por chamada pública do CNPq e devem abordar temas como causa e prevenção, diagnóstico, tratamento e impacto social. Segundo o Ministério da Ciência, Tecnologia e Inovação, as pesquisas vão reduzir lacunas de conhecimento sobre a endometriose, uma doença crônica que afeta cerca de uma em cada 10 meninas e mulheres e que pode levar anos para ser diagnosticada. A estimativa é que 8 milhões de brasileiras em idade reprodutiva convivam com endometriose, sendo 2 milhões de adolescentes. Priscila Machado para a Voz do Brasil.
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2: Antes de encerrar a Voz do Brasil de hoje, a gente passa para dar um recado para os estudantes que ainda não fizeram a inscrição do Exame Nacional do Ensino Médio.
3: O prazo vai até sexta-feira, dia 12.
2: Alunos de escolas públicas e beneficiários do PED Meia têm a inscrição pré-preenchida esse ano, mas eles precisam entrar na página do participante e confirmar a participação.
3: O pedido de isenção da taxa também não elimina a necessidade de fazer a inscrição.
2: Por isso, se a sua ainda estiver pendente, confira lá na página do participante e conclua o processo para fazer as provas que estão marcadas para os dias 8 e 15 de novembro.
3: Para os candidatos não isentos, a taxa de inscrição é de R$ 85,00 e agora pode ser paga até 17 de junho.
2: E essas foram as notícias do Governo do Brasil.
3: Uma realização da Secretaria de Comunicação Social da Presidência da República.
2: Com a produção da empresa Brasil de Comunicação.
3: Fique agora com as notícias do Poder Judiciário e do Congresso Nacional. Boa noite.
2: Boa noite para você e até amanhã.
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6: Tribunal Federal impõe multa diária a estados e municípios que não prestaram contas sobre emendas PICs.
7: Presidente do TSE assina acordo de cooperação com defensorias públicas.
6: TST fará audiência pública sobre o controle do uso de banheiro durante jornada de trabalho.
7: Boa noite, eu sou Marcela Luiza.
6: E eu sou Walter Lima.
7: Supremo Tribunal Federal determina novas medidas sobre a execução e fiscalização das emendas parlamentares, sobretudo as chamadas emendas PIX, direcionadas ao setor de eventos.
6: A decisão é do ministro Flávio Dino, relator do caso no STF. Pablo Lemos.
8: A medida mira estados e municípios que receberam repasses entre 2020 e 2024 e ainda não esclareceram a destinação dos recursos. O relator, ministro Flávio Dino, impôs multa diária de 1% do valor da emenda recebida aos que continuarem omissos ou em falta na apresentação de planos de trabalho ou em relatórios de gestão online. Flávio Dino também deu 10 dias para o Ministério do Turismo identificar e notificar os entes federados e determinou a Controladoria Geral da União a auditoria profunda nos dados já enviados. A CGU terá 5 dias úteis para apresentar um cronograma de trabalho.
7: Presidente do TSE assina acordo de cooperação com as defensorias públicas.
6: A ideia é garantir assistência jurídica gratuita a eleitores e candidatos. Estevão Furtado.
9: Segundo o presidente do Tribunal Superior Eleitoral, ministro Cássio Nunes Marques, a iniciativa ajuda a remover barreiras e garantir uma participação mais igualitária no processo democrático.
10: Nosso compromisso é assegurar que nenhuma cidadã e nenhum cidadão deixe de exercer plenamente seus direitos políticos por ausência de orientação ou assistência jurídica. Como tenho dito, ninguém será deixado para trás em nossa jornada democrática. A Justiça Eleitoral brasileira continuará trabalhando para garantir eleições íntegras, transparentes, acessíveis e confiáveis, com especial atenção à proteção das pessoas historicamente minorizadas e daquelas em maior situação de vulnerabilidade.
9: A parceria busca ampliar o acesso à Justiça Eleitoral e prevê atuação prioritária em casos de fraude à cota de gênero, violência política, assédio político e assédio eleitoral.

0: ambiente de trabalho.
1: Tribunal Superior do Trabalho fará audiência pública sobre controle do uso de banheiro durante jornada de trabalho.
2: O debate vai auxiliar o julgamento sobre os limites do poder do empregador e eventual configuração de dano moral. Marla Lacerda.
3: Você pode dar a sua opinião. A audiência pública vai tratar de situações bem específicas, como no caso das linhas de produção, por exemplo, em que o posto não pode ficar desocupado em momento algum. E se a empresa pode ser punida por dano moral, caso tente controlar ou limitar o número de vezes que o trabalhador ou trabalhadora vai ao banheiro, considerando inclusive as condições de saúde do empregado. A audiência vai ser em agosto, mas o formulário para participar já está no site do TST.
1: São nulos os contratos de empréstimo bancário feitos por pessoa analfabeta em terminais de autoatendimento, como caixas eletrônicos.
2: Essa conclusão é do Superior Tribunal de Justiça, Fátima Uchoa.
4: A terceira turma do STJ declarou a nulidade de empréstimos contratados por um homem analfabeto e determinou a devolução dos valores descontados da conta dele em razão de contratos e outras despesas, mas compensando com quantias que o banco já havia disponibilizado. Segundo o relator ministro Ricardo Vilas Boas Cueva, a pessoa analfabeta tem plena capacidade para praticar atos da vida civil, mas para a validade de contratos escritos, a lei exige formalidades como a assinatura a rogo, ou seja, com a assinatura de outra pessoa a pedido do analfabeto e na presença de duas testemunhas, a fim de garantir a compreensão e a manifestação da própria vontade do contratante.
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1: Uma boa noite.
2: E até amanhã.
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0: sou Humberto Pinheiro.
1: E estes são os destaques de hoje do Jornal do Senado, que começa agora.
0: Senado aprova projeto que amplia apoio a vítimas de trabalho escravo.
1: Avança projeto que permite internação de adolescentes por até 10 anos.
0: Presidente do BRB presta esclarecimentos no Senado sobre acordo com Banco Master.
1: Boa noite.
0: Boa noite.
1: Senadores da Comissão de Assuntos Econômicos ouviram hoje o presidente do Banco de Brasília, BRB, Nelson Antônio de Souza, e pediram esclarecimentos sobre a negociação com o Banco Master, fechada sem que o balanço de 2025 da instituição adquirida tivesse sido apresentado.
0: Aos senadores, Nelson de Souza defendeu que o BRB tem condições de recuperação. A repórter Marcela Cunha tem mais detalhes.
2: O presidente do BRB, Nelson Antônio de Souza, disse a Comissão de Assuntos Econômicos que o banco precisa de um aporte de 8 bilhões e 800 milhões de reais para enfrentar os efeitos das operações com o Banco Master. O plano prevê um empréstimo do Fundo Garantidor de Créditos ao governo do Distrito Federal e securitização de dívida do GDF. Mas o presidente da CAI, Renan Calheiros, do MDB de Alagoas, questionou a homologação do acordo pelo Supremo Tribunal Federal antes da divulgação do balanço de 2025 do banco.
3: Eu não entendo como é que o Supremo aprova um plano sem que o BRB publique o balanço de 2025. Como se faz um plano? Um plano nas nuvens.
2: Nelson afirmou que não havia decisão judicial impedindo a publicação do balanço, mas explicou que as demonstrações financeiras precisaram ser revisadas a cada novo achado da auditoria independente. Ele disse que o BRB adotou medidas de governança e troca de dirigentes e defendeu que o banco tem condições de recuperação. O senador Isalci Lucas, do PL do Distrito Federal, questionou o risco transferido aos cidadãos do DF, considerando que o GDF é o garantidor da operação.
3: A garantia desses 16% compromete, né, a saúde, a educação, a segurança, porque o Fundo de Participação de Estado e de Município é para isso.
2: As críticas

0: sanção da lei que aumenta as punições para o exercício ilegal da medicina veterinária teve repercussão no Senado.
1: A nova legislação passa a tratar a prática como crime previsto no Código Penal e tem como objetivo ampliar a proteção dos animais, preservar a saúde pública e fortalecer a segurança sanitária do país. Repórter Henrique Nascimento.
2: Quem atuar como médico veterinário sem autorização legal poderá ser punido com detenção de 6 meses a 2 anos.
1: Preservar a saúde pública e fortalecer a segurança sanitária do país. Repórter Henrique Nascimento.
2: Quem atuar como médico veterinário sem autorização legal poderá ser punido com detenção de 6 meses a 2 anos. A medida está prevista na nova lei que passa a incluir a medicina veterinária entre as profissões protegidas pelo Código Penal contra o exercício ilegal. Ao comentar a sanção da norma, o senador Sérgio Moro, do PL do Paraná, relator da proposta no Senado, disse que a medida vai ajudar no combate à atuação de pessoas sem qualificação profissional.
3: Muitas vezes acabam exercitando legalmente sua profissão, até realizando às vezes cirurgias médicas, veterinárias, com resultados desastrosos. E eu creio que é um avanço importante, tanto para proteger a profissão, como igualmente para proteger, né, os animais, e a gente tem esse grande apreço.
2: O senador Esperidião Amin, do Progressistas de Santa Catarina, destacou a contribuição dos veterinários para que o Brasil avançasse no combate à febre aftosa.
4: E eu celebro a importância do veterinário por registrar o seguinte: o meu estado, quando eu estava no governo, em 99, 2000, conseguiu, graças aos veterinários catarinenses e brasileiros, a condição de primeira unidade política da América Latina livre de aftosa sem vacinação.
2: Antes da mudança, o exercício ilegal da medicina veterinária era tratado apenas como contravenção penal. Agora, a atividade passa a receber o mesmo tratamento previsto para médicos, dentistas e farmacêuticos.
0: Furto ou o roubo de combustíveis poderão receber punições mais severas.
1: A Comissão de Infraestrutura do Senado aprovou um projeto que cria uma modalidade específica para esses crimes, com penas que podem chegar a 10 anos de reclusão. Repórter Márcio Maturana.
5: Furto ou roubo de petróleo, gás natural e outros combustíveis podem ter pena de 4 a 10 anos de reclusão, segundo um projeto aprovado pela Comissão de Infraestrutura. O texto já aprovado pela Câmara segue para a Comissão de Segurança Pública com parecer favorável de Jaime Bagatoli, do PL de Rondônia.
6: Tem que ter punições mais severas para esses tipos de furto, para esses tipos de roubo, para esse tipo de danos que essas pessoas estão causando, prejuízo econômico e prejuízo ambiental.
5: O projeto prevê que a pena vai ser aumentada em 1/3 se o crime for praticado por 2 ou mais pessoas, por ex-empregado e quando houver destruição de algum obstáculo. E em 2/3, quando o crime causar paralisação das atividades, incêndio, poluição, lesão corporal grave ou morte.
0: E hoje a legislação brasileira limita a 3 anos o tempo de internação de adolescentes em conflito com a lei, mas esse prazo pode aumentar.
1: A Comissão de Segurança Pública aprovou um projeto que prevê até 10 anos de internação para jovens envolvidos em crimes violentos. Os detalhes na reportagem de Bruno Lourenço.
7: O projeto de lei aumenta de 3 para até 5 anos o tempo máximo de internação de adolescentes infratores. Já para as infrações praticadas com violência, grave ameaça ou equiparadas a crime hediondo, o período de restrição de liberdade pode chegar a 10 anos. O texto aproveitou a iniciativa já aprovada no ano passado do senador Fabiano Contarato, do PT do Espírito Santo. Ele espera que, com a pressão do Senado, essas matérias, enfim, sejam votadas na Câmara dos Deputados.
8: Eu não acho razoável você explicar para uma mãe que teve a filha vítima de estupro, para um rapaz de 17 anos, que após estuprar, matou e ocultou o cadáver, ele vai ficar internado até 3 anos. Não quer dizer nem que ele vai pegar 3 anos.
7: A proposta prevê a audiência de custódia no prazo de 24 horas. Também altera atenuantes por idade que diminuem o tempo de prescrição da pena e especifica que o adolescente que atingir a maioridade durante o cumprimento de medida socioeducativa deverá ser transferido para unidade específica e separada dos demais adolescentes e distinta de estabelecimentos prisionais destinados a adultos.
0: O senador Humberto Costa, do PT de Pernambuco, defendeu a decisão do Ministério da Saúde de suspender preventivamente a aplicação da vacina contra a dengue produzida pelo Instituto Butantan após o registro de 2 mortes sob investigação.

0: O que ainda não há evidências de relação entre os casos e o imunizante.
1: Segundo o senador, a suspensão temporária demonstra cautela das autoridades sanitárias e não representa uma condenação da vacina. Humberto Costa destacou que a vacina passou por todas as etapas de testes clínicos, foi aprovada pela Anvisa e já foi aplicada em mais de 500 mil pessoas.
2: Os estudos demonstraram eficácia geral de 65% contra a doença e eficácia superior a 80% contra os casos mais graves. Esses números são extremamente relevantes diante de uma enfermidade que há décadas desafia a saúde pública brasileira.
0: E o plenário do Senado aprovou uma proposta que estabelece medidas para proteger e acolher trabalhadores resgatados de condições análogas à escravidão.
1: O projeto também altera diversas leis para incluir disposições sobre o combate ao trabalho escravo, priorização de benefícios sociais para as vítimas e a facilitação do acesso à justiça. Repórter Douglas Castilho.
3: Uma das novidades é a preferência da população vitimada para receber o Bolsa Família. Outra inovação é que, para a fiscalização, será possível entrar no domicílio em que ocorre a possível violação sem mandado judicial, necessitando para isso apenas de autorização do empregador ou do empregado residente no local. O relator do projeto, o senador Paulo Paim, do PT do Rio Grande do Sul, explicou a iniciativa.
4: Prevê proteção efetiva aos trabalhadores e trabalhadoras domésticos resgatados da condição análoga à de escravo, para garantir, por exemplo, a fiscalização do trabalho e a autuação imediata.
3: O texto ainda prevê a concessão de 6 parcelas do seguro-desemprego à pessoa resgatada e o direito ao abrigamento emergencial, bem como a alteração do Código Penal para incluir pessoas em relação de trabalho doméstico como vítimas de lesão corporal no contexto de violência doméstica. O texto vai à sanção presidencial.
1: Com edição de Paula Groba e trabalhos técnicos de João Lira, o Jornal do Senado fica por aqui. Acompanhe agora as notícias da Câmara dos Deputados. Boa noite.
0: Boa noite e até amanhã.

0: inserção de doenças crônicas na carteira de identidade.
1: Comissão proíbe a inclusão de ração como supérfluo para fins fiscais.
0: Exigências de infraestrutura para escolas públicas já estão em vigência.
2: Boa noite. Já virou lei a proposta aprovada pela Câmara com exigências de infraestrutura para escolas públicas. Saiba mais na reportagem de José Carlos Oliveira.
3: As comissões da Câmara dos Deputados aprovaram um projeto de lei do Senado com requisitos mínimos obrigatórios para a infraestrutura de escolas da rede pública da educação básica. Entre as exigências estão biblioteca, cozinha, refeitório, banheiro e quadra poliesportiva coberta. As instalações devem ter acessibilidade garantida para pessoas com deficiência. Além disso, as escolas deverão apresentar número adequado de alunos por turma, manejo de resíduos, abastecimento de água tratada e esgotamento sanitário, como destaca a deputada Socorro Neri, do PP do Acre, relatora do texto na Comissão de Educação.
4: Trata de detalhar condições mínimas de infraestrutura para as escolas públicas de educação básica, que deveriam estar universalizadas em todas as unidades escolares, o que, lamentavelmente, ainda não é realidade. De fato, de acordo com o Censo Escolar de 2023, nas escolas municipais de educação infantil, por exemplo, apenas 46,6% contavam com banheiros adequados e 61,7% contavam com recursos de acessibilidade para pessoas com deficiência.
3: Para a deputada, a falta de padrões mínimos é uma realidade inadmissível nas escolas. Socorro Neri citou outros dados do Censo Escolar de 2023, agora relativos à internet e aos laboratórios de ciências.
4: Entre as escolas públicas de ensino fundamental, apenas 69,2% dos estabelecimentos municipais dispunham de internet banda larga. Entre as escolas públicas estaduais de ensino médio, observou-se que nas regiões norte e sul, menos de 80% das unidades escolares contavam com internet banda larga. Entre as escolas públicas estaduais e municipais de ensino fundamental, apenas 10% dispunham de laboratório de ciências. Essa instalação estava disponível apenas em 43,5% das escolas.

0: público estadual de ensino médio.
1: O texto inclui as novas exigências de infraestrutura escolar na LDB, a Lei de Diretrizes e Bases da Educação Nacional. A proposta também foi aprovada na Comissão de Constituição e Justiça, onde a deputada Laura Carneiro, do PSD do Rio de Janeiro, ressaltou a busca por um padrão de qualidade na oferta de ensino público no país. Da Rádio Câmara de Brasília, José Carlos Oliveira.

0: plataforma digital. Segundo o deputado, a medida cria novas oportunidades para estudantes e trabalhadores.
1: Paulão também menciona ações voltadas aos entregadores por aplicativo, como a implantação de pontos de apoio com estrutura básica para descanso. Ele defende ainda o avanço da regulamentação do setor, com a análise de propostas que ampliam os seus direitos.
0: Santos, do PSD do Pará, celebra o Dia Nacional da Música Gospel. Ele ressalta a presença do gênero em diferentes espaços da sociedade, enfatizando sua relevância cultural e religiosa na transmissão de mensagens de fé, esperança e solidariedade.
1: Do Ceará contesta a decisão do TSE que determinou a recontagem de votos para deputado federal nas eleições de 2022, podendo atingir seu mandato. Ela defende que a punição por suposto uso indevido de recursos eleitorais abranja apenas o candidato acusado.
0: Daiane Bittencourt sustenta que o julgamento teve falhas, como a inexistência de ampla defesa e do contraditório. Ela informa que aguarda a análise de pedido cautelar apresentado por seus advogados, enquanto reafirma a disposição de manter a atuação parlamentar.
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0: O projeto que proíbe a inclusão de ração animal como bem supérfluo para a cobrança de ICMS. Vamos ouvir mais informações sobre o tema com Luiz Cláudio Canuto.
1: Projeto aprovado pela Comissão de Meio Ambiente da Câmara dos Deputados proíbe que rações para animais de estimação sejam tratadas como supérfluos, algo que, para fins de incidência do ICMS, pode aumentar a tributação. O ICMS é um imposto estadual. O relator da proposta, deputado Célio Studart, do PSD do Ceará, argumenta que ração para animais de estimação deve ser considerada um item essencial para ter uma tributação mais justa e alinhada com o conceito de bem indispensável.
2: Ração é algo caro, é um item caro e não é supérfluo, é um item vital para a vida de animais, especialmente daqueles que cuidam de 10, 20, 30, 40 animais. Então, o que esse projeto fez é reduzir o ICMS, ou seja, menos imposto incidindo nessas rações para que possa baratear os custos e a gente tem aí, obviamente, mais avanços dentro da pauta animal e, obviamente, mais respeito, zelo e menos animais com fome, porque isso pesa caro no bolso daqueles que protegem os animais.
1: O projeto segue agora para análise nas comissões de finanças e tributação e de Constituição e Justiça. Para virar lei, precisa ser aprovado pela Câmara e pelo Senado. Da Rádio Câmara de Brasília, Luiz Cláudio Canuto.
3: Delegado Matheus Laiola, do União do Paraná, denuncia representantes políticos de Paranaguá que defenderam as rinhas de galo. O parlamentar lembra que a legislação e a jurisprudência dos tribunais brasileiros já classificam essa prática como crime ambiental.
4: Delegado Matheus Laiola informa que o partido instaurou um processo administrativo para expulsar os responsáveis. Segundo o deputado, a defesa das rinhas é incompatível com os princípios do partido e com a proteção ao bem-estar animal.
3: Agricultura. Decker, do PSD, comemora o avanço da proposta que trata da securitização das dívidas dos produtores rurais atingidos por estiagens e enchentes no Rio Grande do Sul. Para ele, a medida garante a recuperação da produção e preserva a atividade econômica no campo.
4: Lucas Redecker também frisa que a matéria foi aprovada pela Câmara há quase um ano e ainda aguarda a análise do Senado. Ele acredita que a lentidão do processo legislativo agravou a situação dos produtores, que, segundo ele, seguem com dificuldade para retomar suas atividades.
3: Daniel Trisciac, do PSDB,

0: solução definitiva para os produtores rurais afetados por eventos climáticos no Rio Grande do Sul e defende a securitização das dívidas do setor. Ele afirma que tudo isso é necessário para que os agricultores continuem produzindo.
1: Daniel Trzeciak diz que o governo demora a adotar medidas de apoio ao campo, acrescentando que os produtores buscam instrumentos para a recuperação da sua atividade. Ele ressalta ainda a relevância do agronegócio para a geração de emprego, renda e riqueza no estado gaúcho.
0: Sérgio Turra, do PP do Rio Grande do Sul, cobra a aprovação da matéria que trata da securitização das dívidas dos produtores rurais. Na visão do deputado, a medida é essencial para garantir a continuação da atividade agropecuária após sucessivos eventos climáticos.
1: Sérgio Turra também destaca a importância do agronegócio para a economia nacional. O parlamentar afirma que auxiliar os produtores rurais significa preservar empregos, fortalecer a produção de alimentos e estimular o desenvolvimento do país.
0: Assis, do PL de Mato Grosso, aponta risco de desequilíbrio nas contas públicas do país. O deputado critica a política econômica do governo federal e atribui o problema ao aumento dos gastos, ao crescimento da dívida pública e à perda de confiança de investidores.
1: Coronel Assis afirma que os juros elevados sufocam a economia, dificultando o crédito para famílias e empresas. Ele alerta que a trajetória das despesas pode levar a um colapso orçamentário a partir de 2027, caso não haja controle fiscal.
0: Luiz Lima, do Novo do Rio de Janeiro, aponta risco de agravamento das contas públicas diante de gastos acima da arrecadação, inflação alta e juros elevados. O parlamentar afirma que a situação compromete a capacidade do governo de controlar a dívida pública.
1: Luiz Lima cita editorial da mídia que alerta para os perigos do crescimento dos gastos públicos e menciona também levantamento recente sobre medidas que reduzem receitas. Ele assinala que decisões eleitoreiras podem transferir para a população o custo do desequilíbrio orçamentário.
0: Márcio Gerri, do PCdoB do Maranhão, cita pesquisas recentes que indicam o fortalecimento político do governo e o enfraquecimento de parte da oposição. O deputado acredita que esses dados são reflexos da participação de lideranças da direita em denúncias sobre o Banco Master.
1: Benedita da Silva, do PT do Rio de Janeiro, apresentou o projeto que estabelece o PIX como infraestrutura estratégica nacional. A deputada salienta que o sistema de pagamentos instantâneos é uma tecnologia brasileira que ampliou o acesso da população a serviços financeiros.
0: De acordo com Benedita da Silva, a proposta busca garantir a gratuidade do sistema, proteger os dados dos usuários e impedir que o PIX seja utilizado em negociações internacionais. Para ela, cabe ao Congresso proteger políticas públicas que fortaleçam a autonomia econômica do país.
1: Helder Salomão, do PT do Espírito Santo, questiona a atuação de parlamentares que viajaram aos Estados Unidos para tratar de temas ligados à economia brasileira. Ele acredita que a articulação ameaça a soberania nacional por envolver debates sobre o PIX e minerais estratégicos.
0: Helder Salomão exalta o PIX como um patrimônio criado por técnicos do Banco Central com impacto direto no desenvolvimento do país. Ele também associa as novas tarifas dos Estados Unidos contra produtos brasileiros às articulações entre deputados da oposição e autoridades norte-americanas.
1: Turismo. Hildo Rocha, do MDB do Maranhão, celebra o reconhecimento internacional da Praia de Atins, nos Lençóis Maranhenses, eleita a melhor praia do Brasil e a sétima melhor do mundo, no ranking Best Beaches in the World 2025.
0: Na visão de Hildo Rocha, o reconhecimento consolida o potencial turístico do estado, que reúne outras atrações naturais, como o Rio Preguiças e o Delta das Américas. Ele aproveita para convidar a população a visitar o Maranhão durante o período dos festejos juninos.
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1: Saúde. Câmara finaliza a votação de projeto que inclui doenças crônicas na nova carteira de identidade. Vamos saber mais na reportagem de Júlia Lopes.
3: Hipertensão, diabetes, asma e obesidade estão entre as doenças crônicas que mais afetam os brasileiros. Atualmente, 52% da população com 18 anos ou mais já recebeu o diagnóstico de pelo menos uma doença crônica. Diante desse cenário, a Comissão de Constituição e Justiça da Câmara dos Deputados

Deputados aprovou um projeto de lei que permite incluir, de forma voluntária, informações sobre doenças crônicas na Identificação Civil Nacional, a ICN. A proposta é

0: disso, será necessária a comprovação junto ao órgão estadual competente por meio de um relatório médico com a Classificação Internacional de Doenças, a CID. Para o relator da proposta, deputado Patrus Ananias, do PT de Minas Gerais, o projeto garante que ninguém será obrigado a expor sua condição de saúde, evitando constrangimentos ou qualquer tipo de discriminação. No Brasil e no mundo, as doenças crônicas são consideradas um dos maiores desafios de saúde pública. Elas estão associadas a mortes prematuras, perda de qualidade de vida e também a altos custos para a sociedade e para os sistemas de saúde. Segundo o relator da proposta na Comissão de Saúde, deputado Dr. Francisco, do PT do Piauí, em situações de emergência, a informação sobre uma doença crônica pode fazer toda a diferença no atendimento.
1: E uma vez identificado no seu documento de identificação civil nacional, possibilita em alguma situação de urgência e emergência, essa pessoa ser percebida a sua situação e isso facilitar os órgãos de saúde, o local aonde possa acontecer algum infortúnio e essa pessoa ter as condições de ser acolhida, ser atendida e direcionada para um atendimento mais rápido.
0: Entre 2010 e 2023, o número global de anos de vida saudável perdidos por incapacidade ou morte causada por doenças crônicas não transmissíveis aumentou de 1 bilhão e 450 milhões para 1 bilhão e 800 milhões. As principais responsáveis por esse crescimento foram a cardiopatia isquêmica, o acidente vascular cerebral, o AVC e o diabetes. Já os transtornos depressivos, de ansiedade e o diabetes apresentaram um crescimento mais acelerado no período. O projeto que permite a inclusão voluntária de doenças crônicas na nova carteira

0: Gerais relata a realidade de abandono enfrentada pela comunidade autista em regiões vulneráveis do país. O parlamentar denuncia as barreiras burocráticas impostas pelo INSS, que exige laudos médicos especializados para a concessão do BPC.
1: De acordo com Vavá, a demora nas respostas administrativas gera uma crueldade institucional que sobrecarrega as mães solo. O deputado sugere a criação de centros regionalizados de diagnóstico e tratamento e a implementação de uma política nacional de neurodivergência.
0: Segurança Pública. Otone de Paula presta homenagem aos policiais militares mortos em confrontos nas comunidades do Rio de Janeiro. Na visão do deputado, as atuais ações de combate ao crime organizado são ineficientes e desgastantes para as forças policiais.
1: Otone de Paula cobra a formulação de políticas baseadas em inteligência e planejamento estratégico. Ele argumenta que o parlamento e as demais autoridades precisam atuar de forma coordenada para proteger a vida dos agentes que estão na linha de frente do combate ao crime.
0: Delegado Paulo Bilinski, do PL de São Paulo, defende o endurecimento das medidas de combate ao crime organizado. Além disso, o deputado apoia a classificação de facções criminosas brasileiras como organizações terroristas.
1: Delegado Paulo Bilinski pede que a segurança pública seja tratada como prioridade e cobra ações mais efetivas no enfrentamento à criminalidade. Ele afirma que é necessário ampliar os mecanismos de combate às facções para garantir mais proteção ao povo brasileiro.
0: Justiça. Do PT do Paraná critica o contexto em que a proposta de redução da maioridade penal volta à pauta da Comissão de Constituição e Justiça. Para ele, o debate está sendo impulsionado para desviar a atenção de outros temas em evidência no cenário nacional.
1: Tadeu Venere também questiona a condução do debate público sobre o assunto e afirma que a discussão tem sido utilizada com objetivos políticos. Segundo o deputado, é necessário analisar com cautela as motivações que cercam a retomada da discussão dessa pauta.
0: Dandara, do PT de Minas Gerais, repudia a proposta que reduz a maioridade penal no Brasil. A deputada argumenta que o sistema prisional brasileiro possui altos índices de reincidência e funciona como um espaço de fortalecimento de facções criminosas.
1: Para Dandara, o avanço do país depende da ampliação de oportunidades para a juventude e do fortalecimento